0: de 2,5% em comparação ao mesmo período de 2025. Os indicadores são do Monitoramento Nacional da Violência contra a Mulher, elaborado com base no Sistema Nacional de Informações de Segurança Pública. Na divisão por regiões, o Norte teve o maior índice de queda, com 20%, seguido do Nordeste, com 19,9%. A gerente do projeto Mulher Segura, Fernanda Antonucci, ressalta a importância do acompanhamento constante desses índices estatísticos.
1: A redução de 2,5% dos casos de feminicídio demonstra que o enfrentamento à violência contra a mulher exige ações coordenadas e integradas entre os entes federativos e as instituições responsáveis pela proteção das mulheres.
0: O levantamento também contabilizou 20.441 prisões entre fevereiro e julho. Desse total, mais de 16 mil foram feitas em flagrante e mais de 4 mil por mandados judiciais. O monitoramento indicou que foram realizados mais de 92 mil atendimentos a vítimas e o acompanhamento de 55 mil medidas protetivas em todo o país. De acordo com Fernanda Antonucci, gerente do projeto Mulher Segura, o resultado mostra a relevância do acompanhamento dos indicadores.
1: Recebemos esse resultado com responsabilidade. Cada feminicídio evitado representa uma vida preservada, uma família protegida e uma mulher que pôde continuar sua trajetória com segurança e dignidade.
0: Os dados completos do Monitoramento Nacional da Violência contra a Mulher estão disponíveis nos canais oficiais do Ministério da Justiça e Segurança Pública e do Ministério das Mulheres. Com reportagem de Edinaldo Júnior, Márcia Fernandes, para a Voz do Brasil.
2: Vale lembrar que o Ligue 180 é o principal canal de denúncias e acolhimento em casos de violência contra a mulher.
3: A ligação é gratuita e o serviço funciona 24 horas por dia, todos os dias da semana.
2: Além do atendimento por telefone, o canal também recebe mensagens pelo WhatsApp no número 61 96100 0180.
3: O preço do tomate caiu 15,85% nas principais centrais de abastecimento, as CEASAs, no país no mês de junho.
2: É o que mostra o sétimo boletim Hortigranjeiro, divulgado hoje pela Companhia Nacional de Abastecimento, a Conab.
3: De acordo com o levantamento, o quilo do produto foi comercializado em média por R$ 5,59 no atacado.
2: Além do tomate, a melancia, a laranja e a maçã também ficaram mais baratas.
3: Segundo a Conab, a redução dos preços é reflexo do aumento da oferta e da menor demanda por algumas frutas no período analisado, como explica a analista de mercado da companhia, Flávia Starling.
4: Em relação aos preços das principais frutas, a laranja apresentou uma desvalorização de 13,20%. Já a maçã, o que aconteceu? Houve a finalização da colheita tanto da variedade Fuji quanto da variedade Gala, aumentando a oferta e com isso os preços também reduziram em consequência. Já a melancia, dentre as frutas, foi a que apresentou a maior desvalorização. Houve queda tanto nos preços quanto na comercialização. Todas as frutas apresentaram desvalorização nas suas cotações da média mensal ponderada, com exceção da banana. A banana, ela apresentou incremento de 2,10% devido à menor oferta.
2: Hoje a Voz do Brasil completa 91 anos.
3: Já mudou de nome, de formato e até de horário, mas o compromisso com o cidadão permanece.
2: Aqui pelas ondas do rádio e atualmente também por meio de outras plataformas, é possível saber sobre as principais políticas públicas e serviços do governo.
3: Como sempre, foi ao longo dessas mais de 9 décadas.
5: Em 22 de julho de 1935, foi ao ar pela primeira vez o programa de rádio mais antigo do país. Estreou durante a presidência de Getúlio Vargas para divulgar os principais atos do governo.
6: Na Rede Brasileira de Rádio Difusão, a Voz do Brasil.
5: Ao longo dos anos, o programa passou a contar também com notícias do Poder Legislativo, do Judiciário e uma pequena participação do Tribunal de Contas da União. Mudou o nome, o formato, mas a missão permaneceu a mesma ao longo desses 91 anos. Levar informações oficiais aos brasileiros de todos os cantos do país.
7: O excelentíssimo senhor presidente da República, Tancredo de Almeida Neto, faleceu esta noite.
8: O Brasil tem uma nova Constituição.
9: Presidente Fernando Henrique condecora os pentacampeões.
5: No sul do Brasil, O pescador Márcio Prudêncio Constantino, de Balneário Rincão, em Santa Catarina, está sempre sintonizado.
9: Traz a informação precisa, sem distorção, sem fake news, traz as informações mais relevantes para o cidadão brasileiro que tem acessibilidade em qualquer local. Que a gente aqui do Sul, às vezes, não sabe o que está acontecendo no Norte. As atualizações de programas, o que, que vai acontecer, programas sociais, ele abrange tudo. Então, quem escuta ali sabe que o que está acontecendo realmente, para mim, é sem igual.
5: Um dos principais objetivos da Voz do Brasil é fazer com que os cidadãos conheçam os serviços públicos a que eles têm direito, não importa o local onde moram ou sua condição de vida, como no caso do pescador Márcio Constantino.
9: É ali que vai saber, não só dos pescadores, que é a minha modalidade, mas de toda a categoria. É muita informação que é noticiada e, às vezes, as pessoas, por falta dessa informação, não vão nem procurar os seus benefícios, seus direitos. Normalmente, a gente já escuta de primeira mão na Voz do Brasil e depois é só ir de atrás. Aqui que a gente já está bem informado, né?

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1: Ao longo dessas décadas, o programa se modernizou e hoje é multiplataforma. Está disponível também na internet em tempo real e nas redes sociais. Mas o rádio continua sendo a marca registrada do programa e está entre as memórias mais saudosas da agricultora familiar Maria Santos Almeida, de 57 anos.
2: A gente se criou ouvindo a Voz do Brasil, porque a gente tinha somente o rádio, nem televisão a gente não tinha. Então, no horário da tardinha, a gente tinha o compromisso de ficar inteirado com aquelas notícias que se passava e que a gente, então, ficava sabendo somente pelo programa, pela Voz do Brasil. Atualização sobre saúde, sobre política, sobre programas sociais, que a gente na época até nem entendia.
1: Maria Almeida não só passou a entender dos programas sociais, como tornou-se beneficiária. Foi pelas ondas do rádio que ela soube, por exemplo, do Programa Nacional de Fortalecimento da Agricultura Familiar, o PRONAF.
2: Desde bem antes de eu me aposentar, de 20 e poucos anos, impacta bastante a gente e todos os agricultores, e ele nos dá a certeza de que aquilo ali foi atualizado, falou na Voz do Brasil, para nós está falado.
1: Na outra ponta do país, em Oeiras, no Pará, o jornalista Cristivan Alves tem uma relação com a Voz do Brasil que é também afetiva.
3: Desde a infância, no meu território quilombola, a gente ouve a Voz do Brasil, né? Isso no período quando a gente era criança e vem atravessando a nossa geração todinha, né? Eu, como um comunicador quilombola aqui da Amazônia, a gente traz uma referência afetiva, né, no jornalismo brasileiro quando se fala em Voz do Brasil, né?
1: Depois de quase 60 anos de obrigatoriedade da transmissão às 19 horas, em 2018, o horário de veiculação da Voz do Brasil ganhou flexibilidade. O programa continua sendo transmitido ao vivo às 19 horas, mas as emissoras têm liberdade para iniciar a transmissão até às 21 horas. Independente disso, ao toque da trilha, todo brasileiro, em todos os cantos do país, já sabe o que vem na sequência. Reportagem Natália Koslick.
4: Por causa dos riscos de incêndios florestais durante o período de estiagem, o IBAMA orienta propriedades rurais para prevenir o fogo.
5: E alerta para as multas e interdições em caso de descumprimento de medidas de combate aos incêndios.
6: Com a chegada do período de estiagem, aumenta o risco de incêndios florestais em diversas regiões do país. A prevenção é uma das principais formas de reduzir a ocorrência e a propagação do fogo. O IBAMA publicou editais de notificação preventiva destinados a proprietários de imóveis rurais localizados em áreas de maior vulnerabilidade. O presidente do IBAMA, Jair Schmidt, explica qual o objetivo do edital.
7: Como é que o IBAMA faz isso? E faz uma notificação para essas propriedades para que elas adotem medidas preventivas para evitar os incêndios, mas também que realizem os planos, né, de operacionais voltados a combater esses incêndios caso eles ocorram.
6: Os editais reforçam obrigações previstas na legislação ambiental. Entre as orientações estão a proibição do uso do fogo sem autorização, a redução do acúmulo de vegetação seca, a proteção de áreas de preservação, a implantação de aceiros quando tecnicamente recomendados, o monitoramento das propriedades, a capacitação de trabalhadores e a comunicação imediata às autoridades em caso de incêndio. O presidente Jair Schmidt destaca que durante o período seco, medidas preventivas ajudam a reduzir o risco de incêndios florestais. A prevenção depende da atuação dos órgãos ambientais, dos proprietários rurais e da população. E a adoção antecipada dessas medidas contribui para proteger pessoas, propriedades e o meio ambiente.
7: O IBAMA notificou 11.805 propriedades rurais no Pantanal, na Amazônia e no Cerrado, se ocorreu alguma queima naquele local. Se não houver autorização, essas áreas elas podem sofrer fiscalização e as pessoas serem multadas, serem autuadas, serem área embargada ou algum equipamento material também apreendido.
6: O monitoramento também utiliza imagens de satélite e sistemas de sensoriamento remoto para identificar focos de calor, acompanhar áreas de risco e apoiar as ações de fiscalização. Reportagem Pablo Mundim.
5: E a fumaça dos incêndios florestais pode afetar a saúde, especialmente em períodos de piora da qualidade do ar.
4: Para orientar a população, o Ministério da Saúde disponibiliza documento com alerta e recomendações para a população em caso de queimadas e incêndios florestais.
5: Entre as principais recomendações estão acompanhar as previsões meteorológicas e os alertas oficiais sobre queimadas e qualidade do ar, além de beber água regularmente para manter as vias respiratórias hidratadas.
4: Também é importante evitar atividades físicas e esforços intensos ao ar livre quando a qualidade do ar estiver comprometida e priorizar a permanência em ambientes internos e protegidos da fumaça.
5: O documento pode ser encontrado em gov.br/saúde.
4: Sabonete, shampoo, cremes para cabelos ou para pele. Todos esses produtos atraem a atenção do consumidor.
5: Mas na hora de comprar, é preciso ficar atento ao selo da Anvisa, que é responsável por regulamentar os cosméticos.
4: Para garantir a segurança de quem compra, a agência atualiza as substâncias que podem ser utilizadas nesses produtos.
8: Eles fazem parte do cotidiano, mas em alguns casos podem se tornar vilões da saúde. Os produtos de higiene pessoal, cosméticos e perfumes comercializados no país são regulamentados e fiscalizados pela Agência Nacional de Vigilância Sanitária, que acabou de atualizar as listas de substâncias restritas e proibidas na fabricação desses itens. O gerente-geral de cosméticos e saneantes da Anvisa, Bruno Rios, explica que essa lista está sempre passando por atualizações.
9: Tanto de proibitivos quanto de restritivos, ela é uma lista viva. Então a gente está sempre acompanhando novos estudos, novas evidências científicas, novos modelos regulatórios. Então, sempre quando há novos estudos, a gente corre atrás para poder fazer uma nova avaliação daquela substância para ver se, de fato, ela ainda é uma substância segura e que ela ainda pode ser utilizada nos cosméticos que serão oferecidos para a população.
8: Entre os problemas que podem ser ocasionados pelo uso de produtos irregulares estão as alergias e dermatites de contato. Para evitar reações adversas, é importante observar se o produto tem um registro na Agência Nacional de Vigilância Sanitária, além das condições em que ele é armazenado e vendido. Como explica a médica dermatologista e primeira secretária da Sociedade Brasileira de Dermatologia, Rosana Lazzarini.
10: Se você está comprando um produto numa farmácia ou numa loja e ele está exposto ao sol, a chance de ter a transformação de alguma substância dentro desse cosmético e ela se tornar um alérgeno aumenta. Então, eu acho que são cuidados também que têm que ser tomados, né? Observar a procedência, está aprovado pela Anvisa, observar se como que foi armazenado esse produto.
8: As substâncias que se tornaram restritas só poderão estar presentes na fórmula dos cosméticos e produtos de higiene pessoal em condições e limites explícitos. Já os itens proibidos deverão ser banidos desse mercado. As listas de substâncias restritas e proibidas estão disponíveis na página da Anvisa na internet, em gov.br/anvisa. No site, também é possível fazer denúncias sobre produtos comercializados que não tenham selo da Anvisa ou relatar reações adversas causadas por produtos regulamentados. Reportagem Luana Karen.
5: 22 de julho é o Dia Internacional do Trabalho Doméstico.
4: De acordo com dados do IBGE, são mais de 5 milhões de trabalhadores e trabalhadoras domésticas no país.
5: E você sabia que o registro na carteira de trabalho e a garantia de salário mínimo são direitos obrigatórios no Brasil?
4: Saiba mais sobre as principais leis que regem a categoria e o que empregadores e funcionários devem fazer para assegurar contratos dentro da legislação.
11: O Brasil acumula 5,6 milhões de pessoas que atuam no trabalho doméstico remunerado, segundo dados da Pesquisa Nacional por Amostra de Domicílios Contínua, referentes ao quarto trimestre de 2025. O setor é amplamente feminino. 92% da categoria é composta por mulheres. Desse total, 68% são mulheres negras. O rendimento médio mensal das trabalhadoras domésticas ficou em R$ 1.335. Cerca de 76% das trabalhadoras não possuem carteira assinada e 65% não realizam contribuições para a Previdência Social. Para combater a informalidade e assegurar proteção social, os direitos dos empregados domésticos foram regulamentados e foi criado o Simples Doméstico, integrado ao portal E-Social. O cadastro na plataforma é uma obrigação do empregador. É ele quem deve emitir mensalmente a guia de recolhimento dos impostos e do Fundo de Garantia por Tempo de Serviço, o FGTS. O registro na carteira de trabalho é obrigatório desde o primeiro dia do contrato. Após um período de 12 meses, o empregado tem direito a 30 dias de férias remuneradas. No caso da trabalhadora gestante, ela tem direito a 120 dias de licença maternidade, sem prejuízo do emprego e do salário. Para cadastrar o funcionário ou tirar dúvidas sobre o cálculo de verbas, acesse esocial.gov.br ou consulte os canais de atendimento do Ministério do Trabalho e Emprego. Edinaldo Júnior para a Voz do Brasil.
5: Estão abertas até 6 de agosto as inscrições para cursos de formação de lideranças quilombolas e ciganas.
4: O objetivo é capacitar essas pessoas para atuarem na gestão territorial, no controle social e na execução de políticas públicas de igualdade racial.
5: Os cursos serão realizados em formato que combina atividades presenciais e práticas nos territórios.
4: Estão sendo ofertadas 70 vagas ao todo, com bolsas mensais de R$ 1.000 para os participantes selecionados.
5: As inscrições devem ser feitas pela internet. Os editais podem ser encontrados no site gov.br/igualdade racial.
4: E essas foram as notícias do Governo Federal.
5: Uma realização da Secretaria de Comunicação Social da Presidência da República.
4: Com produção da Empresa Brasil de Comunicação.
5: Fique agora com o Minuto do TCU e em seguida as notícias do Poder Judiciário e do Congresso Nacional. Boa noite.
4: Boa noite e até amanhã.
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13: Minuto do TCU.
14: O Tribunal de Contas da União lançou um novo portal para ampliar a transparência sobre o uso da inteligência artificial no setor público. A plataforma mostra como o TCU utiliza essa tecnologia em auditorias, atividades internas e serviços prestados à sociedade. O site reúne informações sobre as ferramentas de inteligência artificial em uso, os resultados alcançados e as regras adotadas para garantir o uso responsável da tecnologia. Também apresenta medidas de segurança, governança e proteção de dados. O objetivo é compartilhar experiências, estimular boas práticas e apoiar outros órgãos públicos a usarem a tecnologia com transparência, ética e responsabilidade. O portal é aberto ao público e pode ser consultado por gestores, pesquisadores, estudantes e qualquer cidadão interessado. Saiba mais em tcu.gov.br.
13: TCU, fiscalização a serviço da sociedade. 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
15: CNJ lança central de vagas e emprega lab no Rio Grande do Norte.
16: Eleições 2026. Material de campanha impresso para pleito majoritário também deve ser produzido em braille.
15: Justiça determina a indenização ao filho de João Cândido.
16: Boa noite, eu sou Marcela Luiza.
15: E eu sou Walter Lima e conduzo esta edição em comemoração aos 91 anos da Voz do Brasil.
16: O Conselho Nacional de Justiça lançou no Rio Grande do Norte duas novas iniciativas do Plano Pena Justa para enfrentar a superlotação do sistema prisional.
15: As ações também buscam reduzir a reincidência criminal. Judite Aragão.
17: Uma das medidas anunciadas é a Central de Regulação de Vagas. O sistema organiza o ingresso de pessoas no sistema prisional de acordo com a capacidade de cada unidade e amplia o uso de alternativas penais quando possível. Outra iniciativa apresentada foi o Emprega Lab, espaço de articulação entre judiciário, executivo, setor produtivo e sociedade civil para ampliar oportunidades de qualificação profissional e emprego para pessoas privadas de liberdade e egressas do sistema prisional. No Rio Grande do Norte, o cenário evidencia a necessidade dessas medidas. Atualmente, o estado tem quase 7.900 pessoas presas, para pouco mais de 5 mil vagas.
16: Pais não precisam esperar filha completar 18 anos para que ela mesma saque a indenização por danos morais recebida em razão do atraso de voo.
15: A decisão é do STJ, Fátima Uchoa.
18: Ao reformar acórdão do Tribunal de Justiça de São Paulo, a terceira turma do STJ considerou que não havia motivo que justificasse a retenção do dinheiro. Assim, por unanimidade, o colegiado seguiu o voto do relator ministro Humberto Martins, para quem o Tribunal Estadual contrariou o entendimento consolidado do STJ, no sentido de que os pais podem administrar os bens dos filhos menores, segundo o Código Civil, e em regra têm o direito de sacar valores de indenização destinados a eles.
16: Material de campanha impresso para a eleição majoritária também deve ser produzido em braille.
15: TSE divulga percentuais que servirão de base para a aplicação da regra. Estevão Furtado.
19: Nas eleições de 2026, a propaganda eleitoral impressa para cargos majoritários também deverá ser acessível às pessoas com deficiência visual. A regra determina que partidos, federações e candidaturas produzam material em braille de acordo com o percentual de eleitores com deficiência visual de cada localidade. Segundo a Justiça Eleitoral, o Brasil tem mais de 319 mil eleitoras e eleitores com deficiência visual. A medida busca ampliar a inclusão e garantir mais acessibilidade durante a campanha.
16: Engenheiro acusado injustamente de favorecer o filho obtém indenização.
15: Para a primeira turma do TST, a acusação foi infundada e atingiu a honra e a reputação do empregado. Mila Amaral.
20: A primeira turma do Tribunal Superior do Trabalho aumentou de 50 mil para 200 mil reais a indenização por danos morais a um engenheiro da Petrobras. Ele foi demitido por justa causa em 2015, acusado de favorecer a empresa do filho na escolha de softwares usado pela estatal. O TRT do Rio havia anulado a dispensa por falta de provas, mas manteve o valor baixo da reparação. No TST, o entendimento foi de que a empresa, além de não apresentar provas concretas, não garantiu também o direito de defesa, afetando a honra de um profissional com mais de 30 anos de carreira.
16: Justiça acolhe parcialmente parecer do MPF e determina indenização ao filho de João Cândido.
15: A União foi condenada a pagar 300 mil reais de indenização por danos morais. Vanessa Pereira.
21: Em 2024, a Marinha enviou um documento para a Câmara dos Deputados classificando a revolta da Chibata como uma, abre aspas, deplorável página da história nacional, fecha aspas, e desqualificando os participantes da revolta. Na sentença, a Justiça Federal no Rio de Janeiro reconheceu que as expressões utilizadas pela Força Naval extrapolaram o direito à manifestação institucional e causaram dano moral ao descendente direto de João Cândido, e condenou a União ao pagamento de 300 mil reais de indenização por danos morais.
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16: Uma boa noite.
15: E até amanhã.
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23: Eu sou Humberto Pinheiro e estes são os destaques de hoje do Jornal do Senado, que começa agora. Publicidade de apostas esportivas ganha alerta sobre os riscos do vício. Combate à violência doméstica avança com projetos aprovados na Comissão de Constituição e Justiça. Governo libera 547 milhões para ressarcir aposentados do INSS. Boa noite. As publicidades de empresas de apostas esportivas, as bets, passaram a exibir mensagens de alerta sobre os riscos do vício e das perdas financeiras. A medida busca informar os apostadores e incentivar o jogo responsável. Os avisos passam a fazer parte das regras para a divulgação das plataformas de apostas e têm como objetivo alertar a população sobre os possíveis impactos do jogo compulsivo. Repórter Rodrigo Rezende.
0: As publicidades de empresas de apostas, as chamadas bets, devem conter, a partir de agora, uma das seguintes frases. Ministério da Fazenda adverte: apostar faz você perder dinheiro. Ou, Ministério da Fazenda adverte: apostar pode causar dependência. Ou, Ministério da Fazenda adverte: aposta não é investimento. A iniciativa do governo quer atentar para os riscos do vício em apostas, como acontece no caso de medicamentos e cigarros. O senador Humberto Costa, do PT de Pernambuco, que já foi ministro da Saúde, alertou sobre o perigo imposto pela chamada ludopatia.
1: Já fizemos isso com o tabaco e avançamos muito. O Brasil diminuiu significativamente o número de fumantes. Passou da hora de fazer o mesmo em relação às apostas esportivas. Esse não é um debate ideológico. O vício não pergunta em quem alguém votou. O endividamento não distingue partidos.
0: As novas diretrizes do Ministério da Fazenda ainda proíbem que, durante a publicidade, aconteçam opiniões ou análises que induzam ou influenciem a realização de apostas.
23: Um projeto apresentado no Senado cria a cobrança social extrajudicial para facilitar a recuperação de dívidas de pequeno valor. A proposta busca oferecer uma alternativa mais simples e menos burocrática para a negociação de débitos. O objetivo é promover a inclusão financeira, estimular a regularização cadastral de cidadãos e empresas e reduzir a judicialização das cobranças. As informações com o repórter Douglas Castilho.
2: A proposta do senador Rogério Carvalho, do PT de Sergipe, prevê uma articulação com os cartórios de protesto, aqueles que o credor utiliza para cobrar dívidas sem ingressar na justiça, para promover soluções mais rápidas e menos burocráticas. A primeira e mais emergencial medida do texto determina o cancelamento automático de todas as dívidas que já tiveram sua exclusão autorizada nos últimos 10 anos, desde que atingidos os critérios previstos. Rogério Carvalho explicou o projeto e apresentou dados do alcance da proposta.
3: Facilita a negociação de dívidas de até meio salário mínimo com custos menores e sem burocracia. E mais, determina o cancelamento automático sem nenhum custo de registros de protestos pequenos que já tenham autorização de baixa há anos. Essa medida pode beneficiar 4 milhões e meio de famílias e mais de 1 milhão de pequenos empreendedores.
2: O alvo principal são as pequenas dívidas em atraso que geram restrições cadastrais desproporcionais, travando o acesso de cidadãos ao crédito, a financiamentos e muitas vezes dificultando a obtenção de emprego. O projeto aguarda encaminhamento para a comissão pertinente.
23: O governo federal editou uma medida provisória que libera mais recursos para ressarcir aposentados e pensionistas do INSS que sofreram descontos indevidos em seus benefícios. Para isso, foi aberto um crédito extraordinário de 547 milhões de reais. Os recursos serão usados para devolver os valores cobrados irregularmente dos segurados e garantir o pagamento dos ressarcimentos. A medida faz parte das ações do governo para reparar os prejuízos causados pelas fraudes identificadas no INSS. A reportagem é de Patrícia Oliveira.
24: A liberação dos recursos faz parte do processo de ressarcimento das vítimas do esquema investigado pela Polícia Federal na Operação Sem Desconto. Os recursos para devolução vêm do orçamento da própria Seguridade Social. Para os senadores Alci Lucas, do PL do Distrito Federal, esses valores deveriam ser cobrados das entidades responsáveis pelos desvios. e lembrou que mais beneficiários ainda aguardam a devolução.
6: Tem muito mais gente que ainda não recebeu. As reclamações foram 6,6 milhões de contestações. Então faltou mais de 1 bilhão e 850 para devolver.
24: Para saber se você tem direito ao reembolso, acesse o portal ou o aplicativo Meu INSS. Faça login com seu CPF e senha da conta gov.br e confira se há lançamentos na opção extrato de pagamento. A devolução é liberada em até 15 dias úteis.
23: O senador Paulo Paim, do PT do Rio Grande do Sul, defendeu o fim da escala 6x1 e a redução da jornada para 40 horas semanais, sem redução salarial. O parlamentar afirmou que a medida pode aumentar a produtividade e citou dados da Organização para a Cooperação e Desenvolvimento Econômico, a OCDE, segundo os quais países com menor carga horária anual, como a Alemanha, Dinamarca e Países Baixos, registram maior produtividade por hora trabalhada. Segundo o senador, a redução da jornada pode melhorar a qualidade de vida, reduzir a rotatividade nas empresas e fortalecer a competitividade da economia.
7: No Brasil, a média supera a 1.600 horas anuais. Mesmo assim, esses países produzem muito mais riqueza por hora trabalhada do que nós, o que investem em tecnologia, inovação, qualificação profissional.
23: Já o senador Eduardo Girão, do Novo do Ceará, pediu que a proposta de fim da escala 6x1 seja amplamente debatida antes de ser votada pelo Congresso. O parlamentar afirmou que é necessário ouvir trabalhadores, empregadores e representantes dos diversos setores da economia para avaliar os impactos da medida sobre o emprego, a competitividade e os custos de serviços e produtos. Girão também questionou argumentos que a mudança aumentaria a produtividade e citou estimativas apresentadas por setores como transporte e a panificação, que apontam possíveis aumentos de custos caso a proposta entre em vigor.
8: Tem alguma coisa muito estranha, muito esquisita nisso tudo, e não é assim enfiar a goela abaixo. O pessoal que defende o fim da escala 6x1 dizer que vai aumentar a competitividade, vai aumentar a produtividade. Eu fico na pergunta, para quem?
23: A Comissão de Constituição e Justiça aprovou neste primeiro semestre um pacote com 7 projetos de lei voltados ao combate à violência doméstica e familiar e a ampliação da rede de proteção às mulheres e dependentes. As propostas alteram prazos de denúncia, criam cadastros de restrição, humanizam exames periciais e barram mecanismos de pressão institucional contra as vítimas. Mais detalhes com Bruno Lourenço.
9: Entre os projetos de lei aprovados na Comissão de Constituição e Justiça relacionados ao combate à violência doméstica e familiar, está o que dobra o prazo para que as mulheres formalizem queixas contra agressores, que passa de 6 meses para até 1 ano. No mesmo sentido de proteção contra coações, a comissão avalizou o projeto que proíbe juízes de agendarem de forma automática a audiência de retratação prevista na Lei Maria da Penha. A relatora, senadora Mara Gabrilli, do PSD de São Paulo, apontou que o agendamento sem o pedido expresso da vítima pode gerar pressão indevida.
10: A exigência de manifestação expressa da vítima para a realização da audiência de retratação e a condição de que essa manifestação ocorra antes do recebimento da denúncia, previne possíveis pressões ou coações.
9: Outra iniciativa votada na CCJ determina que o prazo de prescrição para o crime de assédio sexual só comece a contar a partir do momento em que cessar o vínculo de subordinação profissional da vítima com o assediador. O colegiado ainda aprovou a criação de um cadastro nacional com dados de condenados por feminicídio, estupro e violência psicológica, e projeto que assegura a realização de exames de corpo de delito humanizados em IMLs e delegacias. O colegiado chancelou também a obrigação de divulgação governamental em massa do canal Ligue 180 e deu parecer favorável a projeto que impede a repatriação compulsória de menores para outros países caso haja comprovação de indícios de violência doméstica no local de origem estrangeira.
23: Trabalhos técnicos de João Lira, o Jornal do Senado fica por aqui. Acompanhe agora as notícias da Câmara dos Deputados. Boa noite e até amanhã.
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23: Deputados reconhecem o hip-hop como manifestação da cultura brasileira.
24: Projeto prevê o uso de tecnologia 3D para reabilitação crânio-facial no SUS.
23: Avança na Câmara a proposta que cria a Política Nacional de Bioeconomia.
24: Boa noite. Comissão aprova projeto que visa incentivar o desenvolvimento econômico com uso sustentável de recursos naturais.

0: em produtos com menor impacto ambiental. A relatora do projeto na comissão, a deputada Socorro Nery, do PP do Acre, destacou que a nova política ajuda a estruturar a transição para um novo modelo econômico.
1: Atende a uma lacuna de coordenação intergovernamental e de integração de instrumentos de fomento, informação e governança capazes de dar escala à transição para uma economia de baixo carbono, com valorização de ativos biológicos e geração de trabalho e renda em bases sustentáveis.
0: O projeto estabelece incentivos fiscais e tributários, como crédito, benefícios fiscais e estímulo às compras públicas de produtos sustentáveis. Parte dos recursos virá de fundos regionais, do Fundo Nacional sobre Mudança do Clima e de mecanismos ligados ao mercado de carbono. Além disso, o projeto prevê a criação de instrumentos para viabilizar a política, como um conselho, uma estratégia e um sistema nacional de bioeconomia para administrar os recursos e mapear oportunidades no setor. Segundo a relatora Socorro Nery, a bioeconomia deve ocupar papel estratégico no desenvolvimento nacional.
1: Que bioeconomia deve ser uma estratégia de desenvolvimento para o nosso país, mas ao mesmo tempo clarificando que bioeconomia está sempre relacionada à sustentabilidade ambiental e econômica e sempre ouvindo e escutando com a participação da sociedade brasileira.
0: A medida ainda prevê a inclusão de comunidades tradicionais, povos indígenas e agricultores familiares nas cadeias produtivas da bioeconomia, com foco na capacitação e geração de renda. A proposta determina que os planos de desenvolvimento regional da Amazônia, do Nordeste e do Centro-Oeste passem a incorporar diretrizes da bioeconomia. O projeto que cria a Política Nacional de Bioeconomia será analisado a seguir pela Comissão de Meio Ambiente e Desenvolvimento Sustentável. Da Rádio Câmara de Brasília, Sofia Peçanha.
2: Economia. Júlio Lopes, do PP do Rio de Janeiro, alerta para o avanço da pirataria, da falsificação e da sonegação, afirmando que essas práticas fortalecem o crime organizado e causam prejuízos bilionários aos cofres públicos. Ele destaca que produtos aparentemente inofensivos podem financiar redes criminosas.
3: Júlio Lopes também chama atenção para os riscos à saúde causados por bebidas e medicamentos falsificados. Para o deputado, a atuação das quadrilhas nesse mercado exige mais conscientização da população sobre a procedência dos produtos consumidos.
4: Nós estamos lutando muito aqui pela Comissão Externa do Brasil Legal, não só para conscientizar você que está nos ouvindo, que tem que tomar muito cuidado com a origem das bebidas, com a origem do consumo dos produtos e serviços que você contrata, e é muito importante que você se ajude, ajude a sociedade a se proteger dessa prática, que também, na área dos remédios hoje, tem um espaço enorme. E os remédios mais falsificados são os remédios dos cânceres e das doenças raras.
2: Segurança Pública. A Câmara dos Deputados aprovou proposta que impede que crimes de violência contra a mulher sejam considerados de pequeno dano e, com isso, deixem de ser punidos. A reportagem é de Paula Bittar.
5: A Comissão de Constituição e Justiça da Câmara aprovou um projeto que proíbe a aplicação do chamado princípio da insignificância a crimes de violência doméstica e familiar contra mulheres. Essa proibição, pela proposta, é inserida na Lei Maria da Penha. O princípio da insignificância, que também é conhecido como bagatela, prevê que crimes de pouca importância que causem dano pequeno não devem ser punidos. Uma súmula do Superior Tribunal de Justiça já determina que o princípio da insignificância não se aplica aos crimes ou contravenções penais praticados contra a mulher no contexto das relações domésticas. O objetivo da proposta é transformar o que hoje é um entendimento do tribunal em legislação. A autora do projeto, deputada Laura Carneiro, do PSD do Rio de Janeiro, explica que nenhuma forma de violência contra mulheres pode ser considerada insignificante.
6: Não existe insignificância quando se fala em mulher, em violência contra a mulher, principalmente no momento que a gente está vivendo, onde a cada 5 horas e 25 minutos uma mulher é morta no Brasil. Então nunca é insignificante a violência, porque ela pode se transformar depois em vicaricídio ou em feminicídio. Por isso a importância desse projeto aprovado nessa casa.
5: O vicaricídio mencionado pela deputada é o ato de matar pessoas próximas a uma mulher, como filhos, dependentes ou outros parentes com o objetivo de fazê-la sofrer. O termo foi incorporado pela legislação.

0: legislação brasileira neste ano, após aprovação pelo Congresso, e a previsão de pena é de reclusão de 20 a 40 anos. A Lei Maria da Penha já impede a aplicação de penas alternativas brandas e punições que possam ser resolvidas apenas com pagamentos ou doações. O projeto que proíbe a aplicação do chamado princípio da insignificância a crimes de violência doméstica e familiar contra mulheres segue agora para a análise do Senado. Da Rádio Câmara, de Brasília, Paula Bittar.
1: Justiça.
2: Os deputados aprovaram a permissão para a prática privada do direito por advogados da União e o texto seguiu para análise do Senado. A repórter Maria Neves traz mais detalhes sobre o projeto aprovado.
3: A Comissão de Constituição e Justiça da Câmara dos Deputados aprovou o projeto que permite a integrantes de carreiras jurídicas federais exercerem a advocacia privada, fora de suas atribuições no serviço público. A proposta beneficia especificamente advogados da União, procuradores da Fazenda Nacional, procuradores federais e procuradores do Banco Central. As carreiras jurídicas da União exigem dos advogados dedicação exclusiva. O exercício da advocacia particular é proibido por lei. Mas, de acordo com a deputada Érica Cocai, do PT do Distrito Federal, nos estados e nos municípios não existe essa vedação. Por isso, ela considera que o projeto aprovado faz justiça para as carreiras da advocacia federal.
4: Nós precisamos romper essa condição que estabelece a ausência de isonomia dos profissionais das carreiras jurídicas da Advocacia Geral da União, que é bom lembrar que só em 2024 tiveram sucesso na sua atuação jurídica em quase 69% dos cargos e resgataram para a União quase 70 bilhões no mesmo ano de 2024. Portanto, nós não podemos perder esses profissionais. Esses profissionais não podem se sentir desestimulados de atuar para o benefício do próprio país.
3: Pelo texto aprovado, a advocacia fora do órgão federal de atuação não poderá ser exercida por advogados que ocupam cargo em comissão ou função de confiança. Além disso, os profissionais ficam impedidos de atuar contra a União, suas autarquias, fundações e empresas públicas. Para garantir a transparência, a Advocacia Geral da União deverá publicar em sua página na internet a lista atualizada de todos os profissionais que optarem por exercer a advocacia privada. Os interessados também deverão fazer uma comunicação prévia ao órgão antes de iniciar a atividade. A proposta determina ainda que o exercício da advocacia privada estará sujeito às orientações da Corregedoria Geral e da Comissão de Ética da AGU, além de obedecer ao Estatuto da Ordem dos Advogados do Brasil e à Lei de Conflitos de Interesses. Da Rádio Câmara de Brasília, Maria Neves.
1: Previdência. Coronel Crisóstomo, do PL de Rondônia, destaca que foi o autor da proposta que deu origem à Comissão Parlamentar Mista de Inquérito, que discutiu fraudes no INSS. Ele lembra que as investigações expuseram um esquema ilegal de descontos em benefícios de aposentados e pensionistas.
5: A consequência disso tudo é que o governo federal teve que bloquear todos os acessos a desconto, não havendo mais desconto, até que seja julgado e decidido como fazer esse trabalho, sem a necessidade de sindicatos e associações voltarem a pedir o desconto no Instituto Nacional de Seguridade Social.
2: De acordo com o coronel Crisóstomo, a suspensão de descontos não autorizados diretamente pelos segurados é uma vitória importante para proteger a renda de famílias mais vulneráveis. O deputado garante que o Congresso continuará fiscalizando o sistema previdenciário.
1: Trabalho. Para Daniel Almeida, do PCdoB da Bahia, a redução da jornada de trabalho é a conquista mais importante das últimas décadas para a classe trabalhadora. Ele argumenta que a modernização da indústria e o ganho de produtividade com novas tecnologias justificam o reequilíbrio da escala no país.
6: Hoje você fabrica a mesma coisa com uma quantidade de horas trabalhadas muito menor do que há 38 anos atrás, quando a Constituição foi promulgada. E, portanto, os trabalhadores precisam participar da distribuição desta produtividade que as tecnologias conseguiram produzir. Portanto, é uma necessidade. De tempos em tempos, é preciso fazer esse equilíbrio para que os trabalhadores e a sociedade como um todo se beneficiem.
2: Daniel Almeida ressalta que garantir duas folgas semanais permite mais descanso, saúde e tempo livre para a qualificação profissional. O parlamentar também elogia a mobilização dos movimentos sociais e o apoio institucional do governo federal em favor da medida.
1: Cultura. A Câmara aprovou o projeto que reconhece o hip-hop como manifestação da cultura brasileira. O repórter Antônio Vital acompanhou a votação.
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8: A Câmara dos Deputados aprovou o projeto que reconhece o hip-hop como manifestação da cultura nacional. O hip-hop é um movimento cultural e estilo de vida urbano que surgiu nas comunidades afro-americanas e latinas do bairro do Bronx, em Nova York, no início dos anos 70. Segundo o autor da proposta, deputado Pastor Henrique Vieira, do PSOL do Rio de Janeiro, mais do que apenas um gênero musical, o hip-hop é uma ferramenta de expressão política e social. No Brasil, o hip-hop começou na década de 80, principalmente em São Paulo, em locais de encontro de jovens negros, pobres e moradores de periferias. O movimento se expandiu para outras regiões do país, adquirindo características locais, inclusive no Nordeste, onde foi influenciado pelo repente em ritmos caribenhos e jamaicanos. Ser reconhecido como manifestação da cultura nacional permite que o hip-hop seja contemplado nas políticas públicas, com possibilidade de ter acesso a leis de incentivo, linhas de crédito e fundos setoriais, sem contar a garantia de livre manifestação. O projeto recebeu parecer favorável do relator, deputado Inácio Arruda, do PCdoB do Ceará. Segundo ele, o movimento já é reconhecido oficialmente como manifestação cultural por estados e municípios. Para o autor do projeto, deputado Pastor Henrique Vieira, o reconhecimento oficial vai fomentar a cultura e evitar a criminalização do movimento.
9: Reconhecer o hip-hop como manifestação da cultura nacional é sair da chave da criminalização e entrar na chave do reconhecimento e da valorização. Porque o hip-hop vai acontecer e acontece independente do Estado. Mas cabe ao Estado, com política pública e investimento, ao invés de criminalizar, valorizar, fomentar e levar adiante.
8: O projeto que reconhece o hip-hop como manifestação da cultura nacional seguiu para análise do Senado. Da Rádio Câmara, de Brasília, Antônio Vital.
1: Educação.
2: Beto Preto, do PSD do Paraná, comemora a criação do curso de medicina no campus de Apucarana da Universidade Estadual do Paraná, a Unespar. O deputado aponta que a medida atende a uma reivindicação de mais de 50 anos do município.
10: É uma luta de mais de 50 anos do município de Apucarana, que agora parece que realmente chegou no êxito. A Unespar é a única universidade que ainda não tinha o curso de medicina e a partir de agora já são recursos liberados para a construção de um bloco de laboratórios, de salas de aula e também praticamente liberado a contratação dos professores via concurso, além de estarmos muito próximos da marcação do concurso vestibular para a entrada no primeiro semestre de 2027.
1: Beto Preto ressalta que, a partir de agora, toda a rede estadual de ensino superior do Paraná passa a contar com o curso público de medicina. Ele celebra o fato de a nova graduação ampliar a formação de profissionais de saúde no Vale do Ivaí, região geográfica composta por 26 municípios.
11: Saúde.
2: Programa para recuperar crânio e face com tecnologia 3D no SUS avança na Câmara. A reportagem é de Luiz Cláudio Canuto.
12: A Comissão de Ciência, Tecnologia e Inovação da Câmara dos Deputados aprovou o projeto que institui o Programa Nacional de Reabilitação Crânio-Facial com uso de tecnologia 3D no Sistema Único de Saúde. O colegiado seguiu o voto do relator, deputado Rui Falcão, do PT de São Paulo. A reabilitação recupera aspectos anatômicos, funcionais estéticos de pacientes com alterações provocadas por tumores, sequelas de tratamento, traumatismos e anomalias congênitas. Pela proposta, o programa vai oferecer suporte psicossocial aos pacientes e incentivar o desenvolvimento de materiais e de processos de modelagem em 3 dimensões. A iniciativa seria implementada por meio de parcerias com instituições de ensino e pesquisa, públicas ou privadas, para pesquisa, desenvolvimento e aprimoramento de tecnologias. O autor do projeto é o deputado Zacarias Calil, de Goiás, que afirma que, por meio do uso de scanner 3D e de exames de imagem convencionais, como tomografia computadorizada e ressonância magnética, é possível criar um modelo da superfície do rosto e do crânio do paciente, por exemplo. Assim, é possível saber que estruturas anatômicas precisam de reparação com o design pessoal de próteses e simulação do resultado final antes do tratamento. O deputado, que também é cirurgião pediátrico, afirma que o modelo já é aplicado no Brasil.
11: Em Campinas e São Paulo, nós temos um centro de tecnologia e informação que pode trabalhar juntamente com isso. Aliás, eles já fazem esse procedimento pelo SUS, que é um avanço muito grande, né? Você pegar determinado tipo de tumor, fraturas e outras patologias, malformações, você analisar através de uma tecnologia dessa, antes de você, por exemplo, submeter o paciente a um procedimento cirúrgico. Então, um profissional, ele vai saber exatamente de que maneira ele vai atuar nesse sentido. Inclusive, mostrando para o paciente, esclarecendo, né, suas dúvidas de que maneira ele vai ser operado.
12: O autor da proposta diz que a técnica também pode ser aplicada na odontologia, cirurgia plástica reconstrutiva, fonoaudiologia e reabilitação. Ele afirma que o impacto orçamentário não seria muito alto, porque a tecnologia, como já vem sendo utilizada, tende a diminuir o custo.
11: Se você tem um centro de tecnologia, informação, informática, que já faz pelo SUS, então a gente só vai praticamente complementar isso aí, né? Já existe, agora falta mais investimentos, né? E com isso aí a gente consegue, através dos recursos, emendas parlamentares, para ajudar esses centros de tratamento.
12: A proposta ainda vai ser analisada pelas comissões de saúde, de finanças e tributação e de Constituição e Justiça. Em princípio, ela não precisa passar pelo plenário. Da Rádio Câmara de Brasília, Luiz Cláudio Canuto.
13: Ciência e tecnologia.
1: Raimundo Santos, do PSD do Pará, defende projeto que institui a Semana Nacional da Consciência Digital Infantil. A iniciativa, segundo o deputado, visa orientar famílias e educadores sobre os riscos da exposição excessiva às telas e os perigos de crimes virtuais.
14: Hoje o mundo da internet é como se fosse uma extensão do mundo real. É uma praça pública onde tem todo tipo de informações úteis, mas também muita coisa nociva, principalmente a criança e adolescente. Dentro dessa política de educação digital, o projeto ele visa incluir uma semana de conscientização digital voltada para educadores, para a família, uma prevenção durante esta semana ao cyberbullying, aos crimes cibernéticos, também o combate à exposição a conteúdos impróprios, a promoção da saúde mental diante do uso excessivo de telas.
2: Raimundo Santos alerta que o uso desregulado das redes sociais provoca aumento de casos de ansiedade e depressão entre os mais jovens. A proposta já avançou por 3 comissões e aguarda análise na Comissão de Constituição e Justiça.
1: Termina agora o jornal Câmara dos Deputados, produzido pela Rádio Câmara, com trabalhos técnicos de Everson Urani e apresentação de Luciana Vieira e José Carlos Andrade. Uma ótima noite para você.
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0: Uma noite maravilhosa para você, hoje quarta-feira, dia 22 de julho, e começa o No Ritmo do Amor. Vamos pensar nas coisas gostosas da vida, vamos viajar no tempo. Para participar, 3499-136-2203, esse é o nosso WhatsApp. Beyoncé, para começar o No Ritmo do Amor desta quarta, If I

Sucesso do Supertramp, My Kind of Lady. Antes, Vento no Litoral, Legião Urbana. Um beijo para Clarice, final do telefone 4492. Aninha, eu adoro o seu programa e sou fã do Flávio Venturini. E hoje tem espanhola na programação. Tá bom, Clarice? Obrigada pela sua companhia. Um beijo também para o José Roberto Mendes e o Moacir Oliveira, tá curtindo a gente. Obrigada pela companhia de vocês.

Hora do nosso intervalo e para encerrar a sequência, Peter Frampton, Baby, I Love Your Way. Antes, lembra, sempre livre, esse seu jeito sexy de ser. Eu não demoro.

0: 10:27.
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3: Pelo menos 10 pessoas morreram e mais de 100 mil estão isoladas após um forte temporal atingir o Chile. As chuvas provocaram o transbordamento de rios, deslizamentos e bloqueios em estradas, além de deixar milhares de pessoas desabrigadas e mais de 155 mil imóveis sem energia elétrica. Diante da gravidade da situação, o governo chileno decretou estado de catástrofe e mobilizou o exército para as operações de resgate e ajuda às comunidades atingidas. Autoridades afirmam que o volume de chuva foi excepcional e classificaram o fenômeno como extremo para a região.
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8: Eu não sei se você tem essa impressão, mas pra mim o tempo está passando muito mais rápido do que há alguns anos atrás. Ele é precioso e a gente precisa administrá-lo, organizá-lo de maneira que consigamos fazer tudo o que precisamos. Não é fácil, mas não é impossível. Lembrando que tudo também tem um tempo determinado. Não adianta prepararmos tantas coisas, porque o tempo, quem decide, não é a gente. Agora tem música pra gente. Spending My Time, Roxette.

Aqui no Ritmo do Amor, Love Me Anyway, com Pink e Chris Stapleton. Antes, RPM, A Cruz e a Espada. João Vitor, um beijo pra você, felicidades pro seu casamento maravilhoso. Sebastião Souza, um beijo também. Vinícius Ponte, participa no meu Insta, no Sou Ana Paula Barros. Obrigada pelo carinho.

0: 10:56.
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2: Aqui você é muito bem-vindo. A gente prepara tudo com muito carinho pra você. O nosso WhatsApp é o 3499-136-2203. E pra você me conhecer um pouco melhor, vai lá no meu canal, @souanapaulabarros. Rockwell, Knife.

Eu toquei pra você Fugaz com Marina Lima. Quem participa agora é a Lauriceia, final do telefone 9144. Um beijo pra você, Lau. Beijo também para o Aníbal, final do telefone 7294. E o Marcelo Campos tá curtindo a gente. Um beijo pra você, Marcelo, e muito obrigada pela companhia de vocês.

uma sequência encerrada por aqui, ao som de Amy Winehouse, Back to Black. Depois do intervalo, eu volto para te fazer companhia nesta quarta e lembrando que todas as noites eu tô aqui na rádio pra gente curtir boa música.

0: 11:24.
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3: O presidente dos Estados Unidos, Donald Trump, deve anunciar nesta semana novas tarifas sobre produtos importados de dezenas de países. Segundo o jornal Financial Times, as novas taxas devem ficar entre 10% e 12,5%, mas alguns países podem ser alvo de alíquotas maiores. O Brasil está entre as nações que podem ser atingidas pelas novas medidas, enquanto o governo americano continua investigando práticas comerciais de diversos parceiros. Autoridades dos Estados Unidos defendem cautela, alertando que o aumento das tarifas pode elevar custos para consumidores e afetar a economia do país.
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5: Você se considera uma pessoa otimista? Uma pessoa positiva? O ser humano, ele tem a tendência de sempre enxergar o que não está bom, o que não está correto, politicamente correto. A gente precisa treinar a nossa mente a enxergar as oportunidades e não só os obstáculos. Vamos começar esse treinamento logo. Agora tem The Pussycat Dolls, Stick It

Billy Ocean, The Color of Love. Antes, Yolanda, música da Simone. E quem pediu pra gente foi o Fabrício, final do telefone 2099. Um beijão pra você, Fabrício. Um beijo também para a Alessandra, final do telefone 2355. E o Carlos tá curtindo a gente. Ana, sou motorista e não perco o seu programa por nada. E vou te ver no YouTube. Vai lá, Carlinhos, eu te espero.

Encerrando a sequência, Alex Warren, Ordinary, antes Fábio Júnior, Rio e Canoa. Muito obrigada pela sua companhia até aqui, mas depois do intervalo eu volto para te fazer companhia. Passaremos mais 2 horas juntinhos. Essa notícia é boa, não é?

0: 11:53.
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0: Aqui a gente curte boa música. A gente viaja no tempo e eu ficarei com você mais duas horas nessa noite, nessa madrugada. Obrigada pela sua companhia. E obrigada também pela sua participação no 3499-136-2203. Aproveite a sua noite. Culture Club. Victims.

Aqui no Ritmo do Amor, um dos sucessos do Michael Jackson, Heal the World. Antes Adele, Hello. Um beijo para o Manuel Campos, um beijo também para a Silvana Mesquita e a Luciana Souza. Eles participam lá no meu Insta, no Soul.

Dear Hook encerra a sequência com Sharing the Night Together. Antes, eu toquei a música que a Karina nos pediu, Dona com Roupa Nova. Karina, final da telefone 2277, um beijão pra você. Eu já volto.

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0: Se você ainda não tem o nosso WhatsApp, aproveite, salve no seu celular. Fica fácil participar. 3499-136-2203. Mande um beijo pra quem você gosta. Peça sua música romântica preferida. Rihanna com Neo. Hate that I love you.

Aqui é Roxette, Listen to Your Heart. E aqui no WhatsApp, um beijo para a Cleide, final do telefone 4922. Ana, mande um beijo para o Jorge, o meu marido há 35 anos. Eita coisa boa, Cleidoca. Felicidades para vocês. Um beijo também para o Roberto, final do telefone 9477.

0: beleza!
1: Sucesso nacional para encerrar a sequência por você, Barão Vermelho. Depois do intervalo, eu volto. Volto com a Whitney Houston. I Will Always Love You. Não saia daí.

0: Meia-noite, 54.
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0: Muitas vezes no dia a dia deixamos de fazer o que é certo. Deixamos de fazer o bem porque estamos angustiados, tristes e decepcionados. Mas o que eu e você não podemos esquecer é que aquilo que a gente planta, a gente vai colher. Por isso precisamos ser fortes, corajosos e fazer o que tem que ser feito. Faça o bem, o resto vem. Acredite. Whitney Houston, I Will Always Love You.

Programação boa demais, eu diria perfeita. Um grande abraço para o nosso programador, o Rogério Moreira. Frank Valli, aqui no Ritmo do Amor, com Can't Take My Eyes Off You. Um beijão para o Bruno, final do telefone 2477. E a Simone Dias manda um beijo para o seu namorado, Paulo. Obrigada pela participação de vocês. E ela continua. Aninha, trabalhamos juntos e é bom demais curtir o seu programa. Também juntos todas as noites. Obrigada, Si.

0: 1h26.
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3: A Polícia Civil do Rio de Janeiro deflagrou nesta terça-feira a Operação Metástase contra uma quadrilha suspeita de roubar medicamentos oncológicos e imunossupressores. Até o momento, 5 pessoas foram presas. Segundo as investigações, o grupo movimentou cerca de R$33 milhões em um ano e contava com o apoio da facção Terceiro Comando Puro. Os remédios roubados eram armazenados, fracionados e revendidos por meio de empresas de fachada para hospitais e outras instituições em diversos estados. A polícia alerta que o esquema colocava em risco o tratamento de pacientes, já que esses medicamentos exigem transporte e armazenamento em condições específicas para manter a eficácia.
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2: Se você é novo por aqui, eu quero me apresentar. Eu sou a Ana Paula Barros e a gente todas as noites aqui na rádio curtimos boa música, viajamos no tempo e você pode mandar um beijo para quem você gosta. O nosso WhatsApp é o 3499-136-2203. Essa sequência eu começo com Elton John, Your Song.

Sucesso do Bee Gees aqui na programação From Whom the Bells Tolls. Antes, Mariah Carey, Vision of Love. Um beijo para Sandra, final do telefone 1199. Marcos do Caju tá curtindo a gente. Obrigada, Marquinhos, pelo carinho e pela audiência. E um beijo também para a Valéria, final do telefone 2274.

0: Hora de encerrar no ritmo do amor desta quarta-feira, hoje com Paul Young, Every Time You Go Away. Muito obrigada pela sua companhia, obrigada também pela sua participação no 3499-136-2203. Esse é o nosso WhatsApp, você pode mandar um beijo para quem você gosta, pode me contar a sua história de amor. Beijo da Ruiva, fica bem.
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0: Que bom que eu não estou sozinha nesta quinta, nesta madrugada. Eu sou a Ana Paula Barros e depois da gente falar de amor, a gente curte uma programação muito especial nesta quinta. Agora começa o Sonâmbulos e você também pode pedir a sua música lá no WhatsApp, no 3499-136-2203. A primeira de hoje é Matheus e Cauã.
3: Mas só o básico, viu? Só o básico.

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1: Essa música, a gente sempre teve vontade de gravar uma música linda, maravilhosa, que a gente cantava antigamente nos bares, quando a gente começou a cantar. O pessoal gostava muito. Resolvemos gravar agora nesse disco ao vivo. Espero que vocês gostem. Okay?

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0: É não, viu?
1: Perdeu.
0: Nunca mais.
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0: Marcando presença no Sonâmbulos, Tiaguinho. Se você chegou agora, esse é o Sonâmbulos e aqui você é muito bem-vindo. Uma programação feita pra nossa madrugada. Até já.
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3: 2h25.
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4: O governo federal começa nesta terça-feira uma série de reuniões com setores da economia que podem ser afetados pela tarifa de 25% imposta pelos Estados Unidos sobre produtos brasileiros. O objetivo é ouvir as demandas das empresas e definir medidas de apoio. O Plano Brasil Soberano, criado no ano passado, será ampliado para atender os segmentos prejudicados. Segundo o governo, cerca de 18% das exportações brasileiras para os Estados Unidos devem ser impactadas pela nova taxação que entra em vigor nesta quarta-feira. O Brasil afirma que continua buscando uma solução por meio da negociação diplomática.
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0: Muito bom ter você pertinho, curtindo a nossa programação, e onde você estiver, você pode participar pedindo a sua música preferida lá no WhatsApp, no 3499-136-2203.
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0: É a vez do Zé Neto e Cristiano.

0: música. Até de madrugada, Sonâmbulos.
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0: muita música.
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0: Marcando presença no Sonâmbulos, Lauana Prado. Se você ligou o seu rádio agora, esse é o Sonâmbulos. E eu volto já já.
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3: Duas e 55.
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9: De volta com Sonâmbulos para te fazer companhia todas as madrugadas. Se você está trabalhando, bom trabalho para você.
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9: Agora pra gente, Israel e Rodolfo.

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1: Eu acho que você tem que mandar aquela mensagem. Mas manda o que tá no seu coração.
2: Porque se fosse eu falaria mais ou menos assim.
3: Ei, boa noite. Antes de te bloquear, eu só vim te dizer que a partir de hoje pode tocar o terror, fazer o que quiser fazer. A boca é sua, curte sua farra. Sinto mais nada.
1: Não, apaga.

0: aí. Pai, acorda.
1: Não, deixa eu dormir.
2: Mas, vamos.
3: Mais ou menos assim, ó.
4: Hoje essa cerveja na minha mesa não...

0: Marcando presença no Sonâmbulos, Henrique Juliano. Mais um intervalo pra gente. Eu não demoro.
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0: 3h24.
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3: O jornal britânico Financial Times afirmou que os Estados Unidos podem perder para o Brasil o posto de maior exportador agrícola do mundo. Segundo a publicação, a diferença entre os dois países caiu para apenas US$ 2 bilhões no ano passado. Em 2021, essa distância era de 56 bilhões. O desempenho brasileiro é impulsionado pelas exportações de soja, carne, algodão, café e outros produtos, além do aumento das vendas para a China. A reportagem destaca que as tensões comerciais entre Estados Unidos e China também contribuíram para o avanço do agronegócio brasileiro no mercado internacional.
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0: A sua melhor companhia nas madrugadas. Eu tô de volta com Sonâmbulos.
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0: A dupla Jorge Mateus.

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0: Marcando presença no Sonâmbulos, Gustavo Lima. Aqui no Sonâmbulos sempre tem música boa. Depois do intervalo, eu continuo com você.
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3: 3:54.
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0: Uma ótima madrugada pra você. A gente gosta. Natanzinho.
2: Isso é mais um sucesso? Natanzinho.

0: sobra, viu, Daniel?
1: Sobra.
0: Mas nota 7 passa tranquilo de ano.
2: Marcando presença no Sonâmbulos, Felipe Rodrigo. Hora do intervalo comercial e dá tempo de você tomar água e olhar o seu celular. Peraí.
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5: 4h24.
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6: A União Europeia afirmou que não vai flexibilizar as exigências sanitárias para a importação de carne brasileira. Segundo o embaixador da Irlanda no Brasil, Martin Gallagher, as regras sobre o assunto antimicrobiano na produção animal já eram conhecidas há anos e a decisão de suspender as exportações foi técnica. A partir de 13 de setembro, o Brasil deixará de exportar carne e outros produtos de origem animal para o bloco europeu, caso não seja implementado um sistema que atenda às exigências sanitárias. A União Europeia afirma que continua aberta ao diálogo, mas destaca que cabe ao Brasil se adequar às normas para retomar as exportações.
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0: Mundos de hoje fica por aqui. Foi bom demais ter você pertinho e participando no WhatsApp no 3499-136-2203. A sua madrugada tem nome, Sonâmbulos. E eu volto mais tarde para te fazer companhia. Beijo da Ruiva. Fica bem. Capricha no seu dia.
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5: 4:56.
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0: Bom dia, tudo bem com você? Vamos nessa, tá começando agora a Hora da Saudade. Eu sou o Luciano Leão e agora tenho Pé no Barro. É a turminha que gosta de viajar no tempo, relembrando as histórias do sertanejo. É, hoje aqui, hoje é quinta-feira. Quinta-feira é dia de TBT, ou seja, só as antigas, né? Hoje, dia 23, é dia mundial do cérebro, sabia? Tem cuidado bem do seu? Tem cuidado, você sabe que o cérebro também tem que ser exercitado, né? Ah, senão atrofia. É, vamos exercitar isso aí. Vamos colocar pra funcionar. Olha, vai ter Daniel hoje, vai ter Cristiano Araújo, já pensou? Zé Neto e Cristiano, e quer começar bem demais? Começa, Mato Grosso e Matias.

0: aqui no Pé no Barro. Só toca música boa.
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0: 5:26.
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3: A posse do novo primeiro-ministro do Reino Unido, Andy Burnham, acontece em meio aos 10 anos do Brexit, o processo que tirou o país da União Europeia. Desde o referendo de 2016, o Reino Unido teve 7 primeiros ministros em um período marcado por crises políticas, baixo crescimento econômico e mudanças na relação com o mercado europeu. Especialistas afirmam que o Brexit reduziu o acesso dos britânicos ao mercado europeu e aumentou as dificuldades para o comércio e os investimentos. Agora, Burnham assume o governo com o desafio de enfrentar a inflação, retomar o crescimento econômico e buscar mais estabilidade política para o país.
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Curte a melhor música, viaja, conta história junto, todo mundo relembrando uma historinha. Aí eu sei, o Pé no Barro tem muita história ainda. E ele vai voltar já já com uma hora, mais uma hora. Imagine só o que...

0: 5:54.
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0: Bora continuar por aqui com a saudade batendo forte, a saudade do pé no barro. Eu sou o Luciano Leão, é com você que eu quero ficar, viu? Quero ficar aqui, ó, e a história passando através da música. Vamos abrir essa hora com aquela frase? Manda aí, produção, manda. A frase Pé no Barro hoje fala o seguinte: que não te falte esperança quando seus sonhos forem maiores que a própria realidade. Pega o seu sonho e faça-o realidade. Você pode, você consegue. Agora tem Eduardo Costa.

Ah, você tá gostando, né? Você tá curtindo? Eu tô amando. Todos os dias a gente tá aqui com você, com esse montão de música boa do passado aí, ó. Você quer uma antigona? Vamos mandar uma do Rio Negro e Solimões daqui a pouquinho. Vamos mandar Chico Rei, Paraná, produção. Prepara aí que já tem.

0: 6h25.
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povo danado de bom, tamo fechando, mas foi bom demais. Relembrar as histórias aqui, cada uma delas sempre tendo você como companhia. Viagem gostosa, assim que eu gosto, viu? Eu, Luciano Leão, indo embora, muito obrigado, obrigado mesmo. E olha, fica com a gente, você sabe que tem muito mais por aqui. Amanhã, mais pé no bar. Valeu, gente, beijão!

0: 6:55.
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0: Olá, bom dia. Eu sou Cido Gameiro. Tô chegando e está no ar mais uma super edição do Fique por Dentro. É sempre muito bom ter você com a gente. Que você tenha um ótimo dia. Começamos muito bem o nosso 23 de julho com a previsão do tempo. A quinta-feira segue com tempo instável no sul do Brasil. O Rio Grande do Sul ainda tem risco de chuva forte e temporais isolados, enquanto Santa Catarina e o sudeste do Paraná também devem ter pancadas de chuva. No centro-oeste, Ponta Porã continua com chance de chuva, mas Brasília segue com sol e tempo seco. No sudeste, Belo Horizonte e Junqueirópolis terão tempo firme. No nordeste, Boquim mantém condições para chuva passageira. E Feira de Santana terá sol entre nuvens com possibilidade de pancadas isoladas. E você vai ouvir também. Estados Unidos aprovam acordo nuclear com a Arábia Saudita. Trump anuncia tarifas de até 200% para medicamentos genéricos importados. Essas e outras informações você ouve a partir de agora nessa edição do Fique por Dentro. E abrimos com Gustavo Lima, à noite.

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1: O presidente dos Estados Unidos, Donald Trump, aprovou um acordo com a Arábia Saudita para o desenvolvimento do programa nuclear civil do país. Segundo a imprensa internacional, o pacto pode permitir o enriquecimento de urânio em território saudita e terá duração de 30 anos, com participação de empresas americanas. O acordo ainda precisa passar pelo Congresso dos Estados Unidos e já enfrenta a resistência de parlamentares, que temem o risco de uma nova corrida armamentista no Oriente Médio. O anúncio acontece em meio às tensões regionais e à guerra envolvendo Estados Unidos, Israel e Irã.
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1: Esse é o Fique Por Dentro e agora a gente vai para mais uma edição do Torcida Brasil.
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1: Roberto Carlos e Ronaldo Fenômeno estão prestes a iniciar uma nova parceria no futebol brasileiro. Os dois pentacampeões mundiais anunciaram que farão parte do grupo de investidores que vai assumir a SAF, Sociedade Anônima de Futebol da Inter de Limeira. O objetivo é reestruturar o clube e fortalecer o futebol do interior paulista. O projeto prevê investimento de 454 milhões de reais ao longo de 10 anos, com foco no futebol profissional, nas categorias de base e na modernização da estrutura. A Inter de Limeira vive um bom momento dentro de campo. O clube lidera a Série C do Campeonato Brasileiro e tem como meta voltar à elite do futebol paulista. Roberto Carlos ainda afirmou que a ideia é ajudar outros clubes do interior, buscando patrocinadores e incentivando o crescimento do futebol regional, como acontecia em outras décadas. Por aqui, Cido Gameiro, e a qualquer momento tem mais notícias do mundo esportivo no Torcida Brasil.
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1: E a gente segue por aqui com mais músicas.
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0: barulho pra Diego Arnaldo, vai.
1: Um ótimo dia pra você, muita música, informação. A gente vai para um rápido intervalo e logo voltamos.
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4: 7:13.
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0: Seguimos por aqui com Jorge Mateus, Sol nos Olhos.

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1: O presidente dos Estados Unidos, Donald Trump, anunciou que os medicamentos genéricos importados continuarão isentos de tarifas até agosto de 2028. Depois desse prazo, a taxa será de 100% durante um ano e subirá para 200% em agosto de 2029. Segundo Trump, a medida tem como objetivo incentivar as empresas a produzirem medicamentos dentro dos Estados Unidos e reduzir a dependência de importações. Atualmente, mais de 90% dos medicamentos vendidos no país são genéricos e a nova política não altera as regras para os remédios de marca.
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1: O Departamento de Justiça dos Estados Unidos propôs que o julgamento criminal do ex-ditador venezuelano Nicolás Maduro tenha início em junho de 2027. Maduro está preso em Nova York desde janeiro deste ano, após ser capturado durante uma operação americana na Venezuela. Ele responde a acusações de narcotráfico e colaboração com guerrilhas e cartéis para o envio de cocaína aos Estados Unidos. A defesa tenta anular o processo, enquanto o governo americano busca avançar com o julgamento no próximo ano.
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1: A Agência Nacional de Vigilância Sanitária proibiu a comercialização de todos os lotes de azeite extra virgem da marca San Oliveto. Segundo a Anvisa, o produto tem origem desconhecida. A empresa responsável está com o CNPJ inapto e apresenta endereço desconhecido. Também foi identificada irregularidade em testes de qualidade. A agência também determinou a suspensão da fabricação e venda de doces da marca Fatia Mano por falta de regularização e licenciamento. As medidas já estão em vigor, inclui a apreensão dos produtos em todo o país.
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0: Música e informação na medida certa. Você está no Fique Por Dentro. A gente vai para o intervalo, é coisa rápida e logo voltamos.
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4: 7h35.
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1: No Fique Por Dentro, momento voltado para o mundo esportivo. Bora para mais uma edição do Torcida Brasil.
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1: A Copa do Mundo mudou o ranking da FIFA e a Espanha é a nova líder. Com o título conquistado sobre a Argentina, a Fúria assumiu a primeira colocação e ultrapassou os hermanos na lista da entidade. França, Inglaterra e Brasil completam o top 5, com a seleção brasileira ganhando uma posição mesmo após a eliminação nas oitavas de final. Entre as maiores surpresas do ranking está a Noruega, que eliminou o Brasil e subiu 12 posições, chegando ao 19º lugar. Gana ganhou 8 colocações e o Paraguai avançou 7 posições depois da boa campanha na Copa. No sentido contrário, a Tunísia teve a maior queda, perdendo 12 posições após ser eliminada na fase de grupos. Panamá, Uzbequistão e Jordânia também despencaram no ranking. A nova lista da FIFA reflete o impacto da Copa do Mundo e já serve como referência para um novo ciclo rumo ao Mundial de 2030. Por aqui, Cido Gameiro, e a qualquer momento tem mais notícia do mundo esportivo no Torcida Brasil.
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1: Seguimos por aqui nessa manhã de quinta-feira com mais músicas pra você.
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0: Essa foi a nossa última. Muito obrigado pelo carinho, pela sintonia. Que você tenha um ótimo dia. E amanhã, no mesmo horário, temos encontro marcado por aqui. Um abraço.
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3: 7:54.

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0: Olá, meu amigo, olá, minha amiga ouvinte. Eu sou o Padre Ezequiel. Esse é o momento de despertar para o amor. Eu queria falar hoje sobre família. Nós sabemos que hoje em dia viver em família é um desafio. A gente percebe pelos relacionamentos dos jovens entre si, casais de meia-idade e até casais de 20, 30 anos de casamento que ainda entram em crises profundas, muitas vezes em separações. Uma palavra importante é o seguinte: o diálogo, a conversa, é um dos principais elementos para a construção de um relacionamento saudável. O diálogo onde eu expresso aquilo que eu sou, eu expresso as minhas dúvidas, eu expresso o porquê estou com esse comportamento, com essas tensões, com esses problemas, porque ocorre que os casais muitas vezes não falam, não conversam e, consequentemente, não se entendem. Quando falam, explodem. Por isso, deveria haver aqui um exercício de maturidade para que o diálogo, a conversa franca, não quando a gente está tenso, mas nos momentos certos, nos momentos oportunos que se estabelece para isso. Então esse é um ponto. O segundo ponto, os casais deveriam ter rituais, rituais de vida. Por exemplo, um ritual é a missa, pode ser o culto, pode ser a celebração. Outro ritual é a mesa. Tem famílias que não se encontram mais na mesa, que não tem mais o momento da mesa, da refeição do meio-dia, a refeição da noite. Cada um fica isolado, um na sala, outro no quarto, outro não sei aonde. E assim, são pessoas estranhas dentro do mesmo ambiente. Por isso, rituais comuns ajudam a família a se manter. E outra coisa é acreditar. São crenças compartilhadas. No que a família acredita? No que o pai e a mãe acreditam? Em que Deus? Num Deus que sustenta, num Deus que ama, num Deus que perdoa, mas num Deus que também compromete. Quais as crenças são compartilhadas entre pai, mães e filhos? Por isso, família é sempre uma tarefa. Família é um desafio. Oremos. Deus Pai de amor e de bondade, vós que enviastes vosso Filho ao mundo para ser o nosso Mestre, Ele que nasceu no seio de uma família. Ajude as famílias a serem famílias, a se encontrarem no diálogo, no amor, no perdão, compartilhando a vida, compartilhando dúvidas, encontrando soluções para os problemas. Deus abençoe a tua família e a tua casa, em nome do Pai, do Filho e do Espírito Santo. Amém.
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5: Interativa, 8 horas, 1 minuto.
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5: Salve, salve galera, muito bom dia! Quinta-feira, 23 de julho, dia de TBT aqui na 91.7. Como vai você nesta quinta-feira? Tudo bem? Chegou a hora de viajar no tempo aqui na 91, você com a gente, começando o seu dia. Muito obrigado pela audiência, pelo carinho, pela companhia, onde quer que você esteja com a gente nesta super manhã. Te desejo que a quinta-feira te traga boas coisas, tá bom? Que seja um dia alegre, positivo, que você espalhe gentileza por onde passar, que você tenha boas oportunidades na sua vida, no seu trabalho, na sua vida profissional também, e que você possa aproveitar todas as portas que vão se abrir no seu dia também, tá bom? Aqui na 91.7 a gente vai te fazer lembrar de muita música boa por aqui, para você lembrar daquela pessoa, daquele lugar onde você estava, daquele momento especial da sua vida. O TBT que começa agora aqui na 91.7, para a gente que viver grandes sucessos, que continuam, claro, emocionando gerações após gerações. A gente vai conferir muita música boa, informação na medida certa, na programação da nossa 91.7, porque está no ar o Bom Dia Interativa e o TBT desta quinta. E o nosso Bom Dia Interativa sempre traz para você informação boa. Tem esporte às 8h30, o quadro Bem Viver às 8h45 da manhã. A partir das 9 horas, a gente recebe a companhia da Keldias e do Cido, que vão destacar por aqui as previsões do horóscopo. 9h30 da manhã, Interativa News, com o Departamento de Jornalismo atualizando a sua manhã de informações aqui na programação 91, tá bom? Tô te aguardando no 469 99356377 para você mandar o recado, deixar o bom dia, compartilhar a sua manhã na programação 91, para você que nos leva de carona no seu carro, para você que está no seu trabalho, para você por casa, para você onde quer que esteja com a gente, tá certo? E para a gente começar super bem, Sacrifice, Elton John, a gente começa lá por 1989, este que foi o grande sucesso, né, de Elton John, a chegar aí pela primeira vez ao primeiro lugar nas paradas do Reino Unido, né? Simbora! Segura essa canção. Bom dia pra você!

0: Blitz na 91, fechando pra gente a primeira sequência do nosso TBT, este sucesso estrondoso da Blitz, né? Anos 80, este compacto vendeu mais de 100 mil cópias em apenas 3 meses. É mole? É isso aí. Era o fenômeno Blitz nos anos 80 aqui no Brasil. A gente vai pro intervalo, eu volto em instantes. Bom dia pra você.
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6: 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Bom dia para você que nos ouve aqui em Ampere, você da região. Obrigado pela audiência. 8 horas com 20 minutos. A gente está por aqui com o TBT até as 10 horas da manhã nesta super quinta. Para você, ouvinte, obrigado pela audiência. Tá bom? Agora a gente vai com este som que virou aquele símbolo da era disco. A gente traz, inclusive, com o filme, né? Embalos de sábado à noite, a gente traz Stay Alive com Bee Gees na Supermanhã 91, uma voltinha por 1977 aqui na Interativa, em Ampere 14 graus. Boa quinta!

0: Rádio Pirata, o som de RPM aqui na Supermanhã 91 pra gente matar saudade. Os caras foram aquele fenômeno que aconteceu nos anos 80 pros anos 90. Os caras dos anos 80 conseguiram juntar 60 mil pessoas para um show. Pra época, vou te contar, hein? Coisa boa demais. A gente vai pro intervalo aqui na 91 com informação do mundo esportivo na programação 91. Pra você que tá curtindo a gente, onde quer que esteja, uma boa quinta. Vem pra cá e curta o seu som também. 469-9935-6377. Manda a sua preferida. Atendo você com muito carinho aqui na programação 91.
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1: 8:31, é hora de informação esportiva. A gente destaca por aqui, rodada de ontem da Copa Sul-Americana. Trouxe Independente Medellín e Vasco no empate em 2-2. Sporting Cristal e Bragantino empataram em 0-0 e o Lanús fez 2-1 no Cienciano. Jogos que movimentaram ontem a Copa Sul-Americana. Hoje tem Bolívar e Grêmio, jogo das 19h, 21h30. Boca Juniors e O'Higgins, Santa Fé e Caracas às 21h30. Na Série A do Campeonato Brasileiro, a bola rolou ontem para Palmeiras 3-1 no Coritiba. São Paulo perdeu para o Atlético Paranaense por 2-1 de virada, jogando em casa. E o Atlético Paranaense assume momentaneamente a terceira colocação da Série A do Campeonato Brasileiro. O Internacional perdeu no Beira-Rio para o Cruzeiro por 2-1. O Flamengo goleou a Chapecoense aqui em Chapecó por 4-0. Série A do Campeonato Brasileiro com retorno. Tem jogos hoje também, Botafogo e Vitória, 19h30, Corinthians e Remo, também jogando neste horário, das 19h30. As informações para você da Série A do Campeonato Brasileiro. E a gente destaca também a Série B do Brasileirão, para você que acompanha aí a Série B. A gente destaca jogos que movimentam a Série B. E que já movimentaram a Série B, né? Nós tivemos ontem 4 partidas, com o Ceará perdendo em casa para o CRB por 1-0. O Ceará vai se complicando, hein? Vai para a Série C. Operário 3-2 na Ponte. Boa, Operário. Chegando aí a mais uma vitória, né? E na ponta de cima da tabela, por enquanto aí, brigando por uma vaga aí para vir para a Série A do Brasileirão. Goiás e Sport empate em 1-1 e o Náutico fez 2-1. No Londrina, jogos de hoje, quinta-feira, a bola vai rolar na Série B para Atlético e São Bernardo, Cuiabá e Atlético Goianiense, além de Botafogo Paulista e Juventude. A Série B, neste momento, tem o Criciúma líder, 39 pontos, e o Operário com a vitória está na segunda colocação com 35 pontos, ultrapassou o Vila Nova aí na tabela de classificação, né? Vila Nova é o terceiro colocado com 34. Portanto, neste momento, subindo diretamente para a Série A, Criciúma e Operário. No cruzamento que vai acontecer do terceiro contra o sexto, do quarto contra o quinto, temos Vila Nova, Juventude, Fortaleza e Novo Horizontino, por enquanto, na Série B. E o Novo Horizontino, destaque, vai perdendo fôlego, né? Nesta disputa, já são 3 derrotas seguidas do Novo Horizontino, inclusive jogando em casa, e vê de perto aí a aproximação do Goiás e do Sport. É melhor ainda para o Goiás, que é o 7º colocado com 29 pontos, vem de vitórias e empates. O Sport vinha de derrotas, depois empatou 3 seguidas. Fica aí na 8ª colocação, por enquanto, o Sport com 28 pontos na Série B do Brasileirão. Falando um pouquinho de Série A, só para a gente destacar aqui, tivemos essa pausa, né, para a Copa do Mundo, mas algumas coisas não mudaram no retorno, né? Internacional, Santos, Grêmio e Vasco seguem aí ladeira abaixo na Série A do Campeonato Brasileiro. Começaram como terminaram, né? Mal no Campeonato Brasileiro, brigando contra o rebaixamento. Só para você ter uma ideia, Inter, que é o 14º, Santos 15º e Grêmio 16º, todos com 21 pontos. Quem abre a zona de rebaixamento é o Vasco, 17º colocado, 20 pontos. Aqui uma vitória já muda bastante coisa, porque o Mirassol, 18º, tem 19 pontos. Portanto, já na próxima rodada podemos ter uma grande reviravolta de colocações, já destacando também o Remo, que joga contra o Corinthians hoje, tem 18 pontos, em caso de vitória chega a 21, e embola ainda mais essa classificação na ponta de baixo da tabela. Outras situações na ponta de cima, tudo segue como estava antes da paralisação para a Copa, Palmeiras e Flamengo, sobrando aí na ponta de cima da tabela, num campeonato à parte na disputa pelo título, apenas os dois, e o Atlético Paranaense, que vinha em ascensão já antes da parada, continua assim, é o 3º colocado, 33 pontos, 3º colocado na classificação da Série A do Campeonato Brasileiro. A gente destaca agora algumas informações que envolvem o mundo esportivo, mas não é de nenhuma competição. A gente destaca que o ex-treinador Carlos Alberto Parreira teve melhora no quadro clínico e já deve deixar aí a UTI no fim desta semana. O hospital não informou aí a previsão de alta, mas espera-se que seja aí para o final de semana. A gente deseja melhoras aí para o tetracampeão Parreira, que também estava aí no banco de reservas em 70 com o Tri, como treinador, como preparador físico, né, da seleção de 70. Destacando para você essas informações, eu fecho por aqui, né, as informações do mundo esportivo. A gente retorna às 10h30 com mais esporte para você.
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1: E seguindo por aqui com o nosso baú de melhores lembranças para você, com a boa música do passado no nosso TBT desta super quinta. Muito obrigado pela audiência, pelo carinho e companhia. Onde quer que você esteja com a gente na super manhã aqui da 91.7 com o Bom Dia Interativa. E a gente traz este som com Earth, Wind and Fire para você. Tem September na programação 91. Legal demais, né? Simbora, e este som hoje é considerado uma das músicas mais felizes, inclusive, da história da música pop, e quase ficou fora do álbum, sabia? Este é o som da Interativa para você. Bom dia, 8h39.

0: Demais, o som da 91.7 com boa música. É necessário a gente fazer uma pausa, estamos com a nossa programação especial por aqui, com as mensagens para colonos e motoristas também, até porque dia de São Cristóvão é no próximo dia 25, final de semana tivemos a festa de São Cristóvão aqui em Ampere, e a gente traz aí mais um intervalo com o nosso intervalo comercial, além das dos nossos clientes tradicionais, a gente tem por aqui agora as mensagens também que vão encantando os nossos intervalos por aqui, tá bom? Mas agora é hora também de informação. Tem o nosso quadro Bem Viver com aquela dica super especial para sua vida.
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0: problemas cardiovasculares, sabia? A piperina, substância encontrada na pimenta do reino, ajuda no controle do peso e tem propriedades diuréticas. Nativa da Indonésia, a noz moscada combate problemas digestivos e no fígado. E para finalizar, vou falar de uma especiaria usada pelos egípcios para turbinar a fertilidade, a sálvia. Ela ajuda a baixar os níveis de açúcar no sangue, triglicérides e colesterol ruim.
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com a gente na programação, né, 91.7. Obrigado pela companhia. Mais uma quinta-feira, tá afim da sua preferida? Vem pra cá. A gente atende você com muito carinho aqui na programação 91.7, sempre com boa música, sempre trazendo aquela música de qualidade na supermanhã do nosso Bom Dia Interativa. E como é bom ter você com a gente aqui na programação 91.7, agora a gente vai fazer uma viagem no túnel do tempo para a gente retornar para curtir boa música. Tem Rosana aqui na supermanhã 91.7, cantando para a gente Nem Um Toque. E aqui é a voz, amigão. Aqui não tinha nada de tecnologia. Simbora curtir Rosana aqui na Supermanhã 91.

Rosana, nem um toque. Este é o som da Interativa. Para quem viveu essa época, sabe o que é música de verdade. Bom demais. Aqui na Interativa, o som para você. 8h55, já estamos nos encaminhando para fechar a primeira hora do nosso Bom Dia Interativa. Man at Work, Down Under, é o som que fecha a primeira hora com você, ouvinte. Muitíssimo obrigado pela audiência, pelo carinho, pela companhia. Quero que você esteja com a gente.

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3: Interativa, 8h59.
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3: ZYX 940, essa é Interativa FM, este é o Bom Dia Interativa. Eu sou Pablo Neto, estou contigo por aqui até as 10 horas da manhã com o Bom Dia Interativa. E tá demais com esta quinta de TBT. Obrigado pela audiência, onde quer que você esteja curtindo a nossa programação.
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3: E como é bom compartilhar a nossa quinta-feira com você, pra gente viajar no tempo, trazendo boas músicas pra colocar você de volta no passado aqui na Programação 91, ouvindo boa música, pra gente recordar sucessos, pra gente colocar você naquele momento da sua vida de novo aqui na Programação 91. Muito obrigado pela audiência, pelo carinho, pela companhia aqui na 91. Quero mandar um salve por aqui pra minha amiga Daiane, todas as quintas com a gente, deixando aquele recado super bacana aqui na 91, trazendo boa música pra gente, deixou uma trinca de sucessos. A gente rola pra você também, muito obrigado pela companhia, onde quer que você esteja curtindo a gente aí, Daiane. Se tiver no trabalho, bom trabalho por aí, tá bom? Agradeço a Ivonete, que deixou o seu bom dia por aqui, pediu som pra gente curtir no TBT 91, a gente rola também ali, Golden. Obrigado pela audiência, Ivonete, pelo carinho, pela companhia. A Maria passou por aqui, deixou o recado pra gente, e eu já te digo, Maria, este som já está agendado pra partir das 10 horas da manhã, aqui na Programação 91, com o meu amigo Vanderlei Silva, porque hoje é dia de TBT aqui no nosso Bom Dia Interativa, tá bom? Muito obrigado pelo carinho, pela companhia também aqui na Programação 91, mas fiz questão de aqui agradecer a sua audiência também na Programação 91.7, tá bom? A primeira da trinca de sucessos da minha amiga Daiane, Anexas, canta pra gente, Bye Bye Side.

0: Cidade Negra, a estrada no som da 91.7, 9 horas com 13 minutos. É hora de bom astral aqui na programação 91.7. É hora de Caldias Zecedo com a gente. Bom dia.
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2: 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Ok, mais uma edição do Bom Astral. E o que, que a gente tem pra hoje, hein?
3: Vamos lá, Cido. Começando com as previsões aqui de Áries, né? Olha, Áries, as transformações ganham destaque agora, seja em casa, na saúde ou em outras áreas. E com o sol brilhando no seu paraíso astral, pode se preparar para momentos leves, divertidos e com aquela pitadinha de sorte. Legal, né?
2: Opa.
3: O número é o 40 e a cor violeta.
2: Touro, com facilidade para se entender com os outros, o dia será ideal para explorar as parcerias com os colegas, ainda mais se tiverem os mesmos objetivos. Também a chance de ampliar sua rede de conhecidos. Número 50, cor preto.
3: Agora você, Gêmeos. Olha, Gêmeos, o céu promete dar aquele impulso e tanto na hora de cuidar das suas tarefas de rotina, ainda mais se trabalha em casa ou com a família. A boa notícia é que você pode finalmente colher alguns frutos dos seus esforços e engordar o bolso à noite. O número é 41 e a cor azul.
2: Câncer, os astros prometem vibes poderosas para as finanças e aumenta as chances de forrar a sua conta bancária. A sorte também vai sorrir para você e pode se dar bem para fazer uma fezinha aí, viu? Ou entrar em um sorteio. Número 43, cor verde.
3: E daqui a pouco a gente volta com mais previsões pro seu horóscopo aqui no Bom Astral. Para quem é leão, virgem, libra e escorpião.
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0: Legal, valeu, obrigado, gente amiga. Daqui a pouquinho tem mais Bom Astral aqui na programação 91.7. Informação importante para você, a gente destaca, né? Esta frente fria que se aproxima aqui do estado do Paraná, cada vez mais, já com os recados e anúncios feitos lá para terça-feira, já estamos na quinta, né? E tivemos aí estragos com a chuva também que aconteceu, as tempestades aí que tivemos pela região, né? Santa Catarina, Rio Grande do Sul, em situações bem mais difíceis do que a gente, mas tivemos estragos contabilizados também aqui, ao menos em 6 municípios aqui do nosso estado do Paraná, inclusive aqui pelo nosso sudoeste do Paraná, né? Tivemos aí Medianeira, Palmas, Honório Serpa, Coronel Vivida, Santo Antônio do Sudoeste e também no oeste do estado, Foz do Iguaçu, né? Essa chuva evoluiu aí para o restante do nosso estado do Paraná e colocou a Defesa Civil de todo o estado em alerta. A previsão ainda de grande volume aí para os próximos dias. E aqui, graças a Deus, em Ampere, tudo foi bem tranquilo, né? A chuva foi intensa, mas não tivemos aí tempestades, né? E já temos este lindo sol nesta quinta-feira também, trazendo um pouquinho mais de tranquilidade aqui para o nosso município de Ampere, mas a nossa região aí, nós tivemos algumas localidades aí passando de 140 milímetros de chuva, né? Em um dia é muita água para para pouco tempo, né, para escoar tudo e acaba causando aí, junto com o El Niño, que traz todo este vento forte nessa, esse tempo maluco aí durante o inverno, que tá um calor imenso fazendo aí. Então, a gente agradece também aqui pelo nosso município de Ampere ter passado mais tranquilo nesta temporada. A gente deseja aí força para a galera que tem que reconstruir tudo nesta quinta-feira, né? 9 horas com 17 minutos na Interativa. A gente vai fazer uma pausa aqui pro intervalo comercial. E eu retorno já já com mais música da galera na Super Manhã 91 com o nosso TBT, que vai até às 10 horas da manhã. Bom dia.
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8: 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E este é o TBT desta super quinta. Como vai você por aí? Obrigado pela audiência, pelo carinho e companhia, onde quer que você esteja curtindo a gente na programação 91. Muito obrigado por estar conosco aqui na programação 91.7. Na Interativa, a gente vai com o Roxette para a gente fechar a trinca de sucessos. Na nossa ouvinte, Daiane, Fading Like a Flower.

0: 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Continua aqui o Bom Astral e o que tem agora, Kelzinha?
1: Vamos lá, tem mais previsões pro seu signo por aqui. Chegou sua vez, hein, Cido Leão?
0: Opa, vamos lá.
1: Olha, Leãozinho, é um bom dia pra se concentrar em tarefas que podem ser feitas em casa ou com a colaboração dos parentes, porque é aí que você tem mais chances de brilhar. À tarde, o sol entra no seu signo e vai sobrar pique pra correr atrás dos seus interesses. O número é o 27 e a cor vermelho.
0: Virgem, você tem boas chances de se destacar em tudo que está ligado à comunicação. Uma viagem rápida ou deslocamento pela cidade pode ser uma boa pra movimentar a sua rede profissional. Número 10, cor vinho.
1: Agora você, Libra. Olha, Librinha, é um bom dia pra correr atrás dos seus interesses financeiros, já que a sua grana segue protegida. À tarde, pode receber uma graninha que você não estava esperando. O dinheiro vai entrar, mas é preciso fazer a sua parte para desfrutar do reconhecimento que merece, tá? O número é o 4 e a cor é o cinza.
0: E chegou sua vez, Escorpião. Você conta com muita energia para correr atrás dos seus interesses no serviço. Os astros prometem dar um empurrão e tanto na sua vida profissional, porque as energias serão para lá de positivas para você se destacar em qualquer área. Número 9, cor salmão.
1: E daqui a pouco a gente volta com as últimas previsões pro seu horóscopo aqui no Bom Astral. Pra quem é Sagitário, Capricórnio, Aquário e Peixes.
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3: Obrigado, Caldias. Obrigado, Cido 927.
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3: Agora a gente vai para as pistas de dança. Tem Baltimore com Tarzan Boy.

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2: O Tribunal Superior Eleitoral divulgou os dados atualizados do eleitorado brasileiro para as eleições gerais deste ano. Em Pinhal de São Bento, o município terá 2.574 eleitores aptos a votar. Na comparação com as últimas eleições gerais, o crescimento foi expressivo. Em 2022, eram 2.213, aumento de 361 eleitores, equivalente a 16,3%. A série histórica mostra que o eleitorado de Pinhal apresentou oscilações ao longo dos anos, mas chega ao seu maior patamar em 2026. Em 2010, foram pouco mais de 2 mil. Em 2014, foram 2.173. Em 2018, 2.104. Em 2022, 2.213 eleitores. E agora, ultrapassando a marca de 2.500. Em relação a 2010, o município ganhou 517 eleitores, crescimento de aproximadamente 25,1% em 16 anos. Os números são apenas das eleições gerais, sem analisar os dados das eleições municipais para a escolha de prefeito, vice-vereadores. O eleitorado pinhalense é bastante equilibrado. Os homens correspondem a 50,16% e as mulheres 49,84%. A diferença é de apenas 8 eleitores. Nas eleições deste ano, Pinhal de São Bento contará com 5 locais de votação, com 10 sessões eleitorais. As eleições deste ano acontecem no dia 4 de outubro e serão eleitos presidente da República, governador, senadores, deputados federais e deputados estaduais.
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12: 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Na indicação da galera, a gente vai com Ellie Goulding aqui na Interativa, Love Me Like You Do. Essa é de 2015, pra gente matar saudade. Este som já tem 11 anos. Como o tempo passa, né? A gente curte este som aqui na 91.7. Este som que virou sucesso global, atingiu o topo das paradas em mais de 25 países simultaneamente. A gente confere agora o fenômeno no streaming aqui na Interativa, Ellie Goulding.

0: Pretense na Supermanhã 91, Go Stop the Rain, pra gente matar a saudade de boa música no nosso TBT, na programação 91, sempre as melhores e só as melhores. Agora é hora de fechar a parceria, tem que é o dia exercido e as previsões do horóscopo.
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3: E agora a gente vai para as últimas previsões para hoje, né, Kel?
4: É isso aí, Cido. Chegou a vez de Sagitário. Deixa eu te contar, Sagita. Cuidar das suas tarefas e ficar na sua e lidar com os assuntos do dia a dia é o que tem para hoje. Sua intuição segue afiada e tarefas que podem ser feitas a sós no seu ritmo vão deslanchar numa boa. Aproveita. O número é o 20 e a cor branco.
3: Capricórnio. A convivência com os amigos segue protegida e pode contar com o apoio e os conselhos deles para o que você precisa. À noite, aproveite para fazer novas amizades, expandir o seu círculo de contatos. Número 2, cor azul.
4: Agora você, Aquário. Olha, Aquário, com sua ambição a mil, aliada à sua capacidade para cuidar das tarefas do dia a dia, você tem tudo para brilhar em qualquer área profissional. Pode se preparar para um período de muito trabalho. Priorize o que pode ser feito em parceria, tá bom? Hoje o número é 38 e a cor branco.
3: E chegou sua vez, Kel. É peixes no ar. Você começa o dia com muito pique para se aventurar e os estudos estão protegidos. Procure focar mais na sua saúde, além de trazer vitalidade e energia extra. Seu esforço e concentração nas tarefas vão fazer toda a diferença. Número 33, cor rosa.
4: E essas foram as previsões de hoje pra você.
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0: Valeu, Kel Dias. Valeu, Cido. Obrigado pelas informações. Tá bom? Nosso Bom Astral amanhã retorna com eles às 9 horas da manhã. Informação interessante para você ficar bem informado com a gente. Ó, o estado do Paraná tem 72.972 pessoas sem o nome do pai na certidão de nascimento. Segundo dados atualizados do painel Pais Ausentes da Associação Nacional dos Registradores, de Pessoas Naturais. Pais que desejam reconhecer voluntariamente seus filhos de forma totalmente gratuita já podem solicitar, inclusive, o atendimento da Defensoria Pública do Estado do Paraná. Na edição deste ano do Meu Pai Tem Nome, campanha do Conselho Nacional das Defensoras e Defensores Públicos Gerais. As inscrições abriram na segunda-feira, dia 22, por meio da plataforma online Luna. A campanha foca no atendimento e assistência jurídica à família com criança que não possui o nome do pai na certidão de nascimento, tá bom? O serviço pode ser solicitado para reconhecimento por vínculo socioafetivo ou biológico, inclusive com oferecimento de testes de DNA via laboratório conveniado, tá bom? Importante aí esta informação para você que está aí na audiência com a gente, tá certo? 9h49, eu fecho por aqui o nosso bloco comercial e o retorno com as últimas de hoje do nosso Bom Dia Interativa. Nesta manhã gostosa de quinta-feira com o TBT 91, em Ampere 17 graus.
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7: Simbora, gente, última sequência de sucessos do nosso TBT. Quero já agradecer a sua audiência, o seu carinho, a sua companhia. O nosso programa fica por aqui. Muito obrigado pela companhia de todos vocês nesta super manhã aqui na programação 91.7. Daqui a pouquinho, o meu amigo Vanderlei Silva chega trazendo para você na 91.7 o Manhã Total na 91, levando você até o meio-dia na programação 91, tá bom? Muito obrigado aí pela audiência, muito obrigado por viajar conosco aí no Turno do Tempo da 91.7. Obrigado pela companhia, que a sua quinta-feira seja ótima. Você tem aí muitas histórias para contar pela frente com o que vai acontecer na sua vida nesta quinta-feira, tá bom? Na semana que vem a gente volta com mais clássicos, mais flashback, mais boa música aqui no nosso Bom Dia Interativa, porque a boa música não envelhece e a gente mata a saudade com você, ouvinte, aqui na programação com o nosso TBT. Para fechar super bem, esta quinta-feira tem Bob Marley com Three Little Birds, depois You Two All Gone. Valeu, gente! Até semana que vem com o TBT e amanhã eu tô de volta com o nosso Bom Dia Interativa. Tchau, tchau!

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7: Interativa 10 horas 3 minutos.
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7: Olá, muito bom dia, Ampere. Bom dia a toda a região. Estamos chegando com Manhã Total nesta manhã linda, maravilhosa. De quinta-feira, quase sextando, quase final de semana. Hoje, dia 23 de julho de 2026. Um grande abraço para você, ligadinho na sintonia da melhor. Você da cidade, do interior, de toda a região. Seja muito bem-vindo, bem-vinda. A partir de agora, eu, Vanderlei Silva, no comando do Manhã Total, trazendo muita música, muito sucesso, informação, previsão do tempo, notícias do esporte e, claro, sempre a sua interatividade pelo nosso WhatsApp. WhatsApp sempre online no 993-56377. Bora lá interagir, indica o seu som, o seu sucesso. Oferece para quem você quiser, a gente rola por aqui, curte juntinho com você. Primeirona vem com ele, o embaixador Gustavo Lima, Bala Alojada.

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0: Bom dia, Zezé e Luciano, meu coração mandou, fechando o primeiro bloco do nosso Manhã Total, no oferecimento de Madan Calçados, Notável Móveis, Aciamp e Simonito.
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4: Ô, motorista, atenção, hein? 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É que é o seguinte, o embaçamento surge por causa da diferença de temperatura e da umidade entre o ar interno e o externo. O vapor de água se condensa no vidro e forma aquela camada que prejudica a visibilidade. Então a dica do Automotors é usar o desembaçador e direcionar a ventilação para o para-brisa. Em muitos carros, ligar o ar-condicionado também ajuda, porque ele retira a umidade do ar. E ó, resista, hein? Nada de cair na tentação de passar a mão no vidro, porque isso pode espalhar gordura e piorar a visibilidade. Na chuva, enxergar bem não é conforto não, é segurança.
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Bora lá, Interativa, agora 10 horas e 24 minutos, 10h24, bom dia, boa quinta-feira, já é quinta-feira, quase sextando, daqui a pouquinho a gente vai conferir a previsão do tempo, para ver como é que fica aí a quinta-feira e o final de semana, depois, né, de uma boa chuva de ontem, hoje o solzinho resolveu aparecer, tempinho ainda meio nublado, meio indeciso, sabemos não como vai ficar, mas enfim, daqui a pouquinho a gente confere aqui no aplicativo e também no Cimepar. Bora lá de música, chegando mais sucesso, tem Henrique Juliano, Amor dos Outros.

0: Beleza, Interativa 10:36, Murilo Rufi, Hugo e Guilherme, pula fora.
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0: Beleza, chegando informações do esporte para você e olha, quinta-feira reserva mais uma noite de muito futebol com destaques na Copa Sul-Americana e no Campeonato Brasileiro. Pela competição continental, o Grêmio entra em campo às 19 horas para encarar o Bolívar em um dos desafios mais complicados da fase mata-mata. Jogar na altitude sempre exige atenção redobrada. E o tricolor gaúcho busca um resultado positivo para decidir a classificação com tranquilidade. Às 21h30, o tradicional Boca Juniors recebe o Higgins, enquanto o Santa Fé da Colômbia enfrenta o Caracas da Venezuela, completando a rodada sul-americana. No Campeonato Brasileiro Série A, dois jogos movimentam a noite. Às 19h30, no estádio Nilton Santos, o Botafogo recebe o Vitória em busca de mais 3 pontos diante da torcida. Na Neoquímica Arena, o Corinthians enfrenta o Remo, tentando aproveitar o fator casa para subir na tabela. Pela Série B, a rodada também promete equilíbrio. Às 19h30, o Atlético recebe o São Bernardo. Às 20h30, o Cuiabá encara o Atlético Goianiense. E fechando a programação, às 21h30, o Botafogo de Ribeirão Preto enfrenta o Juventude. É mais uma noite decisiva para os clubes brasileiros dentro e fora do país, com partidas importantes tanto na disputa por vagas internacionais quanto na sequência do Campeonato Brasileiro.
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9: Bora lá, Interativa, agora 10 horas e 43 minutos. Bom dia, você ligadinho na sintonia da melhor e vamos nessa, abrindo por aqui mais um bloco de música, mais um bloco de sucessos. 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Vamos que vamos, chegando mais música por aqui. Dá um alô, um abraço aí pro seu Jamir, tá lá em Colombo, sempre ligadinho, curtindo a programação da 91. Valeu, um grande abraço aí, obrigado pelo carinho da audiência e bora aqui trazendo uma moda boa. Aí vai lá para Colombo.

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2: Essa moda apaixonada demais. Eu nunca tive uma história dessa não, viu?

0: Eles, é Thaí, Diego e Vitor Hugo, desbloqueado, fechando por aqui mais um bloco de sucessos. A melhor programação volta já, não saia daí.
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0: Bora lá, Interativa, agora 10 horas e 56 minutos. E olha, lembrando, hein? Dia dos Pais está chegando. Dia 8 de agosto acontece aí a tradicional feijoada dos pais, na 8ª edição já, né? Então corre aí, garanta a sua ficha para garanta aí um delicioso almoço por apenas R$30, a retirada aí da sua feijoada no dia a partir das 10h30 da manhã. E para você que vai com seu paizão no Parque Santa Terezinha almoçar lá a partir das 11h30, não esqueça de levar pratos e talheres. Lembrando também que toda a renda será destinada ao Rotary Clube, Projeto Lute, a Paz, Seminário, Menino Deus e Vila Esperança. Fichas disponíveis aqui na recepção das rádios. Dá uma passadinha, garanta a sua. E bora lá, fechando a primeira horinha, Douglas e Vinícius, antes de estar no boteco.

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7: Interativa 11 horas 4 minutos.
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7: 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Hora que bora, Interativa, 11 horas e 11 minutos. 11:11. Bom dia, bom dia. Você ligadinho na sintonia da melhor. E vamos lá, abrindo por aqui mais um bloco de música, mas antes vamos atualizar a previsão do tempo. Aí, previsão de chuva para todos os dias até domingão, né? Apesar aí do solzinho, teremos aí, né, hoje, amanhã, sábado, domingão, aí tempo parcialmente nublado e pancadas de chuva, né? Então quer dizer que vamos ter um solzinho, chuvinha intercalando aí, né, o clima no resto da semana. Hoje, previsão um pouquinho é coisa, de 2 a 5 milímetros. Aí, para amanhã, sexta-feira, um pouquinho mais, de 5 a 10 milímetros de chuva, máxima 21, mínima 13 graus. No sabadão, aí, também, né, intercorrência de chuva, pouquinha coisa, 1 milímetro. Pode chover, pode não chover. Probabilidade 33%, então provavelmente no sabadão aí, né, não chova ou tem uma chuvinha isolada. Máxima 24, mínima 14, no domingão tem previsão aí de uma chuvinha, probabilidade alta de 10 a 15 milímetros, mas também tem sol no domingão, hein? A máxima fica em 22 e a mínima 16 graus. Bora lá, Interativa, 11 horas e 12 minutos. Lucas Luco entre nós.

0: Beleza, Interativo 1118, tá aí Matheus e Cauã, Ana Castela, Ilusão de Ótica. Não mude de sintonia, já a gente volta.
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5: Se você gosta de chocolate, não pode perder a receita de hoje do Aninha na cozinha. Pudim de chocolate. Vamos precisar, amiga, de uma lata de leite condensado, uma xícara de chá de chocolate picado, aquele que você ama, 250 gramas de creme de leite, 3 ovos, 3 colheres de sopa de leite em pó e 300 ml de leite. No seu liquidificador, você vai colocar todos os ingredientes, o leite condensado, o chocolate, o creme de leite, os ovos, o leite em pó e o leite, e bata até obter uma consistência homogênea. Depois, disponha a mistura em uma forma para pudim e leve ao forno pré-aquecido a 180 graus em banho-maria por pelo menos 45 minutos. Desligue o forno, espere esfriar, desenforme e leve à geladeira até o momento de servir. Enjoy! Depois me conta se você gostou.
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1: Bora lá, Interativa, agora 11 horas e 25 minutos, 11 e 25. Bom dia, você ligadinho na melhor sintonia. E bora lá, dando sequência ao nosso Manhã Total. E nesta manhã de quinta-feira, temperatura agora na casa dos 20 graus. Tá legal, tá bacana, tá gostoso, clima mais ameno. E vamos lá, chegando mais sucesso, Bruno Marrone, Filho Pródigo.

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2: Na madrugada desta quinta-feira, a Polícia Militar da 3ª Companhia de Santo Antônio do Sudoeste foi acionada para atender uma ocorrência no bairro Vila Nova, onde uma equipe do SAMU prestava atendimento a uma vítima de disparo de arma de fogo. No local, os policiais constataram que a vítima, um homem de 21 anos, estava caída em um carreiro localizado na fronteira entre Brasil e Argentina, às margens do Rio Santo Antônio, com ferimento por arma de fogo na cabeça. O óbito foi constatado ainda no local. Durante a apuração, a equipe policial encontrou vestígios de sangue em uma ponte clandestina, levantando a hipótese de que o homem tenha sido baleado em território argentino e, ao tentar entrar no Brasil, tenha caído morto. Moradores da região relataram ter ouvido apenas um disparo, porém, ninguém foi visto nas proximidades. As informações do portal PP News.
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10: 11:38, 11:38. Bom dia, você ligadinho na sintonia da melhor e bora lá seguindo em frente com o nosso Manhã Total, trazendo muita música, informação. E olha, é o seguinte, vamos dar aqui mais uma atualizada agora no aplicativo aí em tempo real para saber como é que fica pelo menos a tarde de hoje, né? Se vem aquele solzinho prometido, se a chuva que tinha para hoje já foi ou ainda está por vir. Bom, vamos ver aqui a previsão. Segundo o aplicativo, ainda tem previsão de chuva para hoje, hein? Pelo menos aí até as 14 horas. Aqui, segundo o aplicativo, a chuvinha até as 14 horas. Logo depois, tempo nublado e previsão aí de um solzinho legal, bacana na tarde, né? Depois da chuva, é claro que o sol vai voltar amanhã. Bora lá, Zezé e Luciano, irmão da Lua, amigo das estrelas.

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8: Bora lá, Interativa, agora 11 horas e 54 minutos e o nosso Manhã Total de hoje vai chegando ao seu final. Obrigado pelo carinho da audiência, companhia e sintonia. A partir das 16 horas estaremos aqui novamente com o Arrastão da 91. Bom almoço para você, fica com Deus e até lá. Tchau, tchau.

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6: Meio-dia.
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2: Meio-dia e 15.
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2: Meio-dia e 30.
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0: 12:44.
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7: Interativa, 1:01.
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gente, amiga. Bora lá, moçada. Começando mais uma edição do nosso programa Interatividade por aqui na sua 91.7. É mais uma tarde se iniciando, isso mesmo, hein? Mais uma tarde se iniciando, mais uma tarde começando na nossa programação musical. Vem com a gente, vem com a Interativa. Você curtir a sua tarde muito mais alegre, muito mais feliz, muito mais alto astral, hein? Faço companhia pra você até as 4 horas, trazendo aquela boa música, aquela boa informação pra você, nosso ouvinte, hein? Você já pode participar e ir participando com a gente durante todo o nosso programa através do 46999356377, mandando seu alô, mandando seu pedido musical, fazendo sua homenagem, que a gente gosta de te ouvir por aqui na nossa programação, fechou? E claro, hein, durante toda a tarde tem boa música, tem a música do passado, porque afinal hoje é TBT, né? Hoje é TBT, hoje é dia de relembrar o passado com o melhor que a gente tem pra te oferecer, nosso ouvinte, hein? E também as curiosidades, tem aí o nosso Próxima Parada, Casa e Design, Drops do Pet, tem o nosso Interativa News, tem os nossos clássicos da 91, tem uma programação recheada pra deixar sua tarde muito mais alto astral, beleza? Eu já começo com Maroon 5, Moves Like Jagger, aqui na nossa programação musical, hein?

Maroon 5, Moves Like Jagger, aqui na nossa programação musical, hein? Tá curtindo com a gente, sua tarde muito mais alegre com as músicas do passado, hein? O nosso TBTzão só começando com as músicas dos anos 2000, anos 90, anos 80, hein? Pra você matar a saudade aqui na nossa programação. Eu já trago pra você, ó, Fernando e Sorocaba, 1 hora e 8 minutos aqui na nossa programação musical. Delegada!

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0: Brown Jr. saindo pra você tudo que ela gosta de escutar aqui na nossa programação musical. A gente também curtiu a Fernanda e Sorocaba e também Maroon 5 na nossa programação. Moves Like Jagger aqui na nossa programação musical, hein? Vem com a gente, curte essa tarde muito mais alegre, muito mais alto astral, muito mais feliz, hein? Curtindo as músicas do passado aqui com a gente, né? Tem música nacional, música internacional, tem popzinho, tem sertanejo modão, tem pagode, tem tudo que você gosta, beleza? Eu já começo por aqui na nossa programação, hein? Trazendo pra você curiosidade. A gente continua, Drops do Pet chegando pra você.
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3: Drops do Pet trazendo uma dica especial pra quem tem uma das aves mais queridas aí dos lares brasileiros, a calopsita. Muita gente ainda pensa que basta oferecer comida, água e uma gaiola confortável. Mas as calopsitas são animais inteligentes, curiosos e sociais e precisam de estímulos para não caírem no tédio. Brinquedos próprios para aves, poleiros de diferentes espessuras e atividades que estimulem a busca por alimento podem tornar a rotina muito mais rica. Mas atenção, nem todo objeto é seguro. Fios soltos, peças pequenas, metais inadequados e materiais tóxicos podem representar risco. O ideal é escolher itens específicos para aves e fazer um rodízio de brinquedos de tempos em tempos. Uma calopsita com a mente estimulada, ela tende a ser mais ativa, curiosa e equilibrada.
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0: Isso aí, esse foi o nosso Drops do Pet saindo pra você, nosso ouvinte, sempre oferecimento da VetClean, beleza? Eu vou pro intervalo e já tô de volta. Na sequência tem mais sucesso pra você. Eu trago por aqui Dilcinho e Henrique Juliano, hein? Não sai daqui, é bem rapidinho nosso intervalo.
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0: 1h19, a gente tá de volta, hein? Dilcinho, Henrique e Juliano, a música sogra chegando pra você. Ótima tarde, hein?
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Marcos e Fernando sendo pra você. Armação, hein? 1h24 aqui na nossa programação. Vem com a gente, sua tarde muito mais alegre, muito mais alto astral, muito mais feliz, hein? Aqui na Interativa FM, sempre a gente alegrando sua tarde, o seu dia. E fica muito melhor, né? Com a nossa companhia. Eu trago pra você agora uma música do passado, hein? Carly Rae Jepsen, Call Me Baby, aqui na nossa programação. Bem popzinho, bora curtir.

0: Isso aí, a gente visitando o passado aqui na nossa programação musical. Essa que foi lançada lá em 20 de setembro de 2011, hein? Você já ouviu essa música? É muito famosinha, hein? Ficou famosa, claro, lá pra fora, mas aqui no Brasil a gente conhece, né? Parece aquela musiquinha meio popzinha, a gente, né, até fala, o pessoal mais jovem, etc, né? Marcos e Fernandes também fez parte da nossa programação, e claro, o Dilcinho e Henrique e Juliano aqui na nossa programação musical. E a gente continua chegando pra você o nosso Interativa News, deixando você bem informado aqui na 91.7.
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2: Quatro pessoas morreram após um sinistro de trânsito registrado na tarde passada, na BR-277 em Guarapuava. Segundo a Polícia Rodoviária Federal, a colisão frontal envolveu um Volkswagen Up com placas de Santa Isabel do Oeste e um Citroën C4 de Prudentópolis. Os dois homens que estavam no Up morreram no local. No C4 havia quatro ocupantes. Duas mulheres também não resistiram aos ferimentos e morreram. Um homem e um recém-nascido foram socorridos em estado grave e encaminhados para atendimento médico. A ocorrência foi atendida por equipes da Polícia Rodoviária Federal, da concessionária EPR e da Polícia Científica. Em razão dos trabalhos de resgate, perícia e remoção dos veículos, a rodovia permaneceu totalmente interditada por quase 3 horas. As causas do sinistro ainda estão sendo apuradas pela Polícia Rodoviária Federal.
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0: Isso aí, esse foi o nosso Interativa News, saindo pra você, nosso ouvinte, aqui na nossa programação musical, hein? Eu vou pro intervalo e logo, logo eu já tô de volta. Na sequência tenho pra você Diego e Arnaldo com a participação do Murilo Rufi.
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6: 1:32, Diego e Arnaldo, como de Luffy, chegando pra você o Disque Recaída, hein?

Beto e Ronaldo com Jorge Matheus aqui na nossa programação musical, música romance, hein? Você continua com a gente, muito obrigado pela sua audiência. Agora 1h38, vem com a gente, hein? Logo, logo tem o nosso Jogos que Rolam no dia de hoje. Falo pra você aí os jogos que vão lá no dia de hoje, nessa quinta-feira. Agora por aqui chegando, Gian Giovanni, hein? Com um clássico, a música Tatuagem.

0: Gian Giovanni ensinando pra você a música Tatuagem. A gente também curtiu por aqui Humberto e Ronaldo com Jorge Matheus e, claro, Diego Arnaldo com Murilo Ruf na nossa programação, hein? 1h42, bora lá então falando pra você dos jogos que rolam no dia de hoje. Isso aí, nessa quinta-feira, hoje, dia 23 de julho. Copa Sul-Americana, teremos às 7 horas da noite, time brasileiro enfrentando aí o Bolívar. Bolívar e Grêmio se enfrentando no dia de hoje, às 7 horas da noite. Já às 9 horas e 30 minutos, dois jogos. Boca Juniors e O'Higgins, e também teremos Santa Fé e Caracas aí na Copa Sul-Americana. Brasileirão Série A, teremos às 7 horas e 30 minutos, dois jogos, Botafogo e Vitória, também Corinthians e Remo se enfrentando. Já no Brasileirão Série B, teremos às 7 horas e 30 minutos, Atlético e São Bernardo. Às 8 horas e 30, teremos Cuiabá e Atlético Goianiense, às 9 horas e 30 minutos, Botafogo de São Paulo enfrentando o Juventude aí no Brasileirão Série B. E esses são os jogos que rolam no dia de hoje no Campeonato Brasileiro, também a Copa Sul-Americana, a gente trazendo para você, nosso ouvinte, por aqui, né? Tem algumas ligas internacionais rolando, como aí a UEFA Conference League, que são alguns times aí, não são tão fortes como a gente vê na Champions League, mas claro aí, tem alguns, as competições internacionais aí estão rolando, né? Tem alguns times aí que estão se enfrentando já. Tem também aí a UEFA Europa League e alguns times aí também, né, se enfrentando lá no leste europeu. E assim vai aí no futebol, a gente sempre trazendo informação pra você. Quando a Champions League estar retornando, também vou trazendo as informações pra você, nosso ouvinte, não perder de maneira nenhuma, beleza? Esses são os jogos que rolam no dia de hoje. 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Beleza? Eu vou indo pro intervalo, moçada, eu já tô de volta. Logo, logo tenho pra você NX0 por aqui.
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9: Bora lá, gente. 1h50, NX0 chegando pra você. Razões e emoções.

Michel Teló com João Bosco e Vinícius saindo pra você. E Psyu, beijo, me liga, hein? 1h56. John Newman chegando pra você. Love Me Again. Logo, logo tenho pra você o nosso dia de hoje na história. Falando pra você sobre o dia 23 de julho.

0: John Newman saindo pra você, Love Me Again. Também curtimos por aqui Michel Teló, João Bosco e Vinícius, NX0 na nossa programação. Falo pra você agora dos fatos interessantes do dia 23 de julho, começando pra você lá no ano de 1984, onde Vanessa Williams tornava-se a primeira mulher negra a conquistar o título de Miss América, um marco bastante importante aí na história do concurso. Também no ano de 96, os Jogos Olímpicos do Verão, lá em Atlanta, começavam, hein? Que com certeza, né, foi um espetáculo à parte. E no ano de 2005, foi divulgada a descoberta de Eris, um objeto, né, do Sistema Solar tão grande que sua identificação levou a uma nova definição do que é um planeta, né? Eu puxei por aqui a definição, na verdade, é formalmente designado, né? Tem então um código por aqui. É o segundo maior planeta não conhecido no nosso Sistema Solar, hein? Duvido que você sabia dessa, né? É um objeto transnetuniano, olha só o nome, hein? Classificado como Plutoide, que está localizado em uma região conhecida como um disco disperso, né, nos confins do Sistema Solar. Ele tem uma órbita altamente excêntrica e está a uma distância aí de 95,9 anos-luz do Sol em seu afélio. Rapaz do céu, hein? E essa descoberta aconteceu num dia como hoje, lá no ano de 2005. E claro, a gente trazendo para você aqui na nossa programação, para você sempre ficar bem informado, hein? Você sabia que tem outro planeta não também, hein? Não só Plutão, né? Temos aí o Eris, então, no nosso Sistema Solar, beleza? Fica por aqui nossa primeira hora musical. Na sequência, gente, tô de volta com mais uma hora de sucessos para você. E claro, você que ainda não participou do nosso programa, tem como você participar, hein? 4699-9356377, manda seu alô pra cá, manda seu oi, manda seu boa tarde, participa com a gente, fechou? Eu vou pro intervalo e já tô de volta, bem rapidinho mesmo, hein?
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6: Interativa 2:02.
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6: Isso aí, essa é a sua Interativa FM, curtindo aqui no sudoeste do Paraná, na nossa cidade de Ampere. Você ligado e sintonizado com a gente. A gente está começando a nossa segunda hora musical deste programa maravilhoso, o nosso programa Interatividade. E claro, você ligado, pode mandar mensagem para cá em 46999-356377. Não se esquece de mandar sua participação, mandar seu oi, seu boa tarde pra gente, que eu gosto muito de você participando por aqui, beleza? A gente abre por aqui nossa segunda hora musical com Traia Véia e Gustavo Lima, a música Equivocada.

Traia Véia com Gustavo Lima, saindo pra você aqui na nossa programação. Equivocada, hein? 2:09. Bruno Marrone, que pescar que nada. Bora curtir aqui na nossa programação, hein?

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0: Bora lá então, gente. Curtimos Fun com a participação de Janelle Monáe, We Are Young. Também por aqui, Bruno Marrone e Traia Velho com Gustavo Lima, música equivocada. Em 2 horas 16 minutos, você curtindo com a gente, né? Aonde quer que você esteja, aquele grande abração. Muito obrigado sempre pela sua sintonia, beleza? Eu continuo trazendo pra você mais curiosidade. Já chegando por aqui o nosso Casa e Design.
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2: Tem um truque que aparece cada vez mais nos projetos modernos e que funcionam muito bem em ambientes pequenos. Os móveis flutuantes. São aqueles móveis fixados na parede, sem pés encostando no chão. Pode ser um rack, uma mesa de cabeceira, um gabinete de banheiro ou até um pequeno aparador. E sabe por que eles funcionam tão bem? Porque deixam o piso visível e criam uma sensação de leveza e continuidade. O ambiente parece mais livre, a limpeza fica mais fácil e o visual ganha uma pegada muito mais contemporânea. Mas atenção também à proporção. O móvel, ele precisa ter um tamanho adequado para a parede e ser instalado com segurança. É uma solução simples que faz o móvel parecer mais leve e o espaço muito mais amplo.
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0: Isso aí, esse foi o nosso Casa e Design saindo pra você na nossa programação musical. Muito obrigado pela sua sintonia. Aquele grande abração pra você, hein? Sempre com as diquinhas e as curiosidades com a Flávia Becker, beleza? Eu vou pro intervalo, moçada. Já tô de volta, hein? Logo, logo tenho pra você Hugo Guilherme e Ana Castela.
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0: 2 horas 20 minutos, a gente continua a nossa programação com o melhor da música. Bora curtindo por aqui, Hugo Guilherme e Ana Castela, hein? Uma ótima tarde pra você.
10: Vai, boiadeiro! Ana Castela, Hugo Guilherme!
11: Parece que eu já quero sentar aqui num bar em Goiânia mesmo e já começar a beber ouvindo essa.

Banda Corpo e Alma e a Franci Bandeira. E eu te amo, hein? 2 horas 27 minutos. Jean Giovanni chegando pra você. Convite de casamento aqui na nossa programação, hein? Muito obrigado pela participação da nossa ouvinte Maria, hein? Logo, logo eu toco pra ela. Por aqui ela pediu Diego Vitor Hugo desbloqueado. Logo, logo na nossa programação. Valeu, Maria. Aquele grande abraço pra você, hein? Vamos com o Jean Giovanni. Bora lá, bora lá.

0: Cian e Giovanni, hein? Convite de casamento saindo pra você. Também curtimos por aqui Banda Corpo e Alma com a Franci Bandeira e também Hugo Guilherme e Ana Castela na nossa programação. Bora vendo rapidinho por aqui quais são as datas comemorativas do dia de hoje, hein? Hoje estamos no dia 204 deste ano 2026, completando em 55,9%. Lua de hoje, lua crescente. Hoje é dia do guarda rodoviário, também dia de Santa Brígida. Também por aqui dia do resgate de mamíferos marinhos, hein? Você conhece alguém que é guarda rodoviário? Dá os parabéns pra ele, hein? A escolha aí do dia 23 de julho para celebrar o dia do guarda rodoviário recorda aí a data da criação do primeiro quadro de profissionais da Polícia Rodoviária Federal, hein? A famosa PRF, em 23 de julho lá de 1935, conhecidos como inspetores de tráfego. O Antônio Félix Filho, conhecido como Turquinho, foi o primeiro patrulheiro rodoviário federal. Em 1935, seu trabalho era vigiar as rodovias de Rio a Petrópolis, né? E também Rio São Paulo e União Indústria. Inicialmente, a Polícia Rodoviária Federal era chamada apenas de Polícia das Estradas, grupo criado pelo governo Washington Luiz em 24 de julho de 1928, né? Dá os parabéns, hein? Quem sabe você conhece alguém que é guarda rodoviário, policial rodoviário. Dá os parabéns aí pro pessoal que trabalha na PRF, então, hein? Parabéns você também, né? Que trabalha e está ouvindo a nossa programação. Aí, parabéns pra você, então. Beleza, gente? A gente continua a nossa programação musical. Eu já vou pro intervalo, bem rapidinho mesmo. Logo, logo, na sequência, tem pra você Taio Cruz, hein? Uma música lá do passado, eu trago pra você, nosso ouvinte, na sequência.
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0: 2 horas e 39 minutos aqui na nossa programação musical, hein? Olha só, gente, que interessante. O Ampere, que é a nossa cidade, o Ampere vai receber o 9º Encontro Cultural Campeiro da 11ª região tradicionalista, hein? Vai ser realizado neste final de semana, nos dias 24 e 26 de julho, aqui em Ampere, reunindo representantes aí dos 12 centros de tradições gaúchas, os CTGs, né, da nossa região. A programação foi destacada no jornal Segunda Edição, né, RE Segunda Edição, desta quinta-feira, com entrevista aí com o Pablo Dias, o integrante da comissão organizadora. E claro, você pode entrar lá no nosso site, o www.radioampere.com.br, e claro, ficar sabendo bem certinho, né? E curtir, né, esse encontro, esse 9º Encontro Cultural Campeiro acontecendo na nossa cidade de Ampere neste final de semana. Beleza? Eu trago pra você agora Tayo Cruz, Dynamite, na nossa programação musical.

Daniel Cruz saindo pra você. Com certeza você percebeu que aqui na nossa programação tem as mensagens, tem as empresas participando das mensagens dos colonos de motorista neste ano de 2026. E a gente manda um abraço para as empresas participantes, né? Como, por exemplo, a FM Mecânica Auto Center, DC Motos, Pessoa Lava Cara Estética, Chapeação Teles, Autoelétrica Sajorato, LM Instalações Elétricas, Autoelétrica do Boi, também Amper Vats, Integra Vats, JSA Despassante do Detran, Chapeação Vedana, IGF Automóveis, Vistarol Agronegócios, Maranhense Materiais de Construção, Mactur Turismo, e aqui tem carro também, o Poço de Cali, Sindicato na Agricultura Familiar, Eletrocar Autoelétrica e Automóveis, DF Vidros, Mecânica Tótora, também o vereador aí, Ademir de Oliveira, a gente mandando um abraço especial. A gente continua nossa programação, BTS Normal, chegando para o nosso ouvinte Mari.

0: BTS no Irmão, saindo pra você, 2 horas e 45. A gente também curtiu por aqui Taio Cruz, Dynamite na nossa programação. Eu já vou pro intervalo e logo, logo tô de volta. Na sequência tem a participação do nosso ouvinte Maria, que pediu por aqui Diego e Victor Hugo. Na sequência, toca pra ela, hein?
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2: 2:47, hoje eu tô de volta, hein? Diego Victor Hugo, desbloqueado, chegando pra você.
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Rick Martin saindo pra você, Living La Vida Louca, hein? Essa daqui com certeza você já ouviu, já dançou, até mesmo cantou, né? Eu continuo nossa programação, Edson Hudson, o doutor é empregado, agora 2 horas e 54 minutos na nossa programação.

0: gente, Edson Hudson saindo pra você, o Doutor é Empregada. Você também curtiu por aqui, Ricky Martin, Living La Vida Louca. E também Diego Victor Hugo, desbloqueado aqui na nossa programação musical, hein? Coisa boa demais, tá uma delícia nosso programa. A gente encerra por aqui a nossa segunda hora musical. Na sequência eu já tô de volta com a nossa terceira horinha. E claro, começando por aqui com nossos clássicos da 91 na sequência, hein? Na sequência tem sucesso nacional pra você curtir aqui na nossa programação.
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7: Interativa, 2 minutos para as 3 horas.
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7: Bora lá, moçada, pros nossos clássicos da 91. Bora lá, bora lá. Hoje eu trago pra você I Can't Stop Love You, ou, na tradução, Não Consigo Parar de Te Amar, hein? Ela, que é uma canção da banda americana Van Halen, foi lançada em março de 95 como o segundo single de seu 10º álbum, Balance, lá de 95, hein? A canção surgiu depois que o produtor Bruce Fairbairn pediu uma música com uma sonoridade mais pop, né? Em vez de procurar em seus arquivos, Ed Van Halen decidiu compor uma nova música do zero. A canção foi escrita por todos os membros do Van Halen e presta homenagem à música I Can't Stop You, Loving You, de Ray Charles, particularmente no verso que Sam Unger canta Hey Ray, What You Said Is True, né? A canção foi o single de maior sucesso do Van Halen, aí do álbum Balance, nos Estados Unidos, sendo o único a alcançar o top 40 da Billboard Hot 100, chegando aí ao 30º lugar. Essa seria a última música do Van Halen a alcançar o top 40, né, nos Estados Unidos. O single também alcançou o 3º lugar na parada canadense RPM 100 Hits Tracks e o 33º lugar na parada de singles lá do Reino Unido, hein? Mas a canção fala sobre isso mesmo, hein? O amor, ela é uma balada sobre amor persistente e a dificuldade aí de aceitar, né, o fim de um relacionamento. A letra, inspirada pelo casamento anterior do vocalista Sam Unger, transmite a ideia de que mesmo quando a vida muda, o amor ainda permanece verdadeiro. Ninguém sabe, você não terminou um relacionamento e ainda ficou aquele gostinho, né? Aquela saudade daquela pessoa. É isso mesmo que essa canção quer falar pra gente. Beleza, Van Halen, Can't Stop Loving You, chegando pra você.

Detonauta Soccer Club, saindo pra você o retorno de Saturno em 3 horas 12 minutos. Chegando pra você, Mamonas Assassinas, Pelados em Santos, hein? Bora curtir esse clássico, né? Virou um clássico. E claro, música essa boa, bora curtir aqui na nossa programação.

0: Mamonas Assassinas, Pelados em Santos, saindo pra você. Também curtimos Detonautas, Rock Club e Van Halen aqui na nossa programação musical.
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0: E a gente continua em 3 horas 15 minutos. Trago pra você mais curiosidade. Próxima parada chegando por aqui.
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4: Você pode montar o roteiro perfeito e ao chegar ao destino, descobrir que justamente naquele dia é feriado, o museu está fechado ou as ruas estão tomadas por uma grande festa. E isso pode ser um problema ou uma surpresa maravilhosa. Antes de viajar, pesquise o calendário local. Procure feriados, festivais, feiras, eventos esportivos, celebrações religiosas e grandes congressos. Eles podem alterar preços, trânsito, horários e a disponibilidade de hotéis. Por outro lado, um evento local pode se transformar em um dos momentos mais autênticos da viagem. Imagine chegar sem saber e descobrir uma festa tradicional acontecendo bem naquele dia. O calendário de um destino também faz parte do mapa, e quem pesquisa antes consegue evitar surpresas ruins e aproveitar muito melhor as boas.
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0: Isso aí, esse é o nosso próximo aparato. Saindo pra você, eu já vou pro intervalo e já volto. Na sequência tem Marília Mendonça por aqui.
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0: 3 horas 22 minutos, a gente está de volta em Marília Mendonça.

0: Jorge Matheus saindo pra você. Pode chorar, hein? Pode chorar. 3 horas, 30 minutos aqui na nossa programação. Também curtimos Lauana Prado, Marília Mendonça, no nosso programa Interatividade. Eu já trago pra você mais notícia. Trago por aqui o nosso Interativa News, trazendo pra você informação no nosso programa Interatividade.
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2: O Ministério Público do Paraná, por meio da primeira Promotoria de Justiça de Francisco Beltrão, ofereceu denúncia criminal contra o homem de 31 anos por tortura na modalidade castigo e por 2 crimes de lesão corporal qualificada no contexto de violência doméstica e familiar, praticados contra os próprios filhos de 3 e 5 anos. O caso ganhou grande repercussão no início deste mês, após o denunciado agredir a filha caçula com um chute que atingiu o rosto e o tórax da criança, causando sangramento. A agressão ocorreu em via pública, foi presenciada por testemunhas e registrada em vídeo. De acordo com a denúncia, nos meses de junho e julho deste ano, na casa da família, o homem teria obrigado os filhos a permanecer ajoelhados sobre tampinhas de garrafa PET e grãos de pipoca e feijão, com o objetivo de provocar intenso sofrimento físico e mental. O MP destaca que a prática, além de causar dor acentuada, possui caráter humilhante e intimidatório. A situação é agravada pelo fato de os atos terem sido praticados pelo próprio genitor, figura que deveria assegurar proteção aos filhos. O segundo fato denunciado ocorreu também na residência da família, quando o acusado teria agredido o filho de 5 anos com um pedaço de madeira, atingindo o rosto da criança e causando lesões corporais registradas em fotografia anexada ao processo. Na denúncia, a Promotoria de Justiça também se manifestou pela manutenção da prisão preventiva do acusado, que permanece recolhido na Penitenciária Estadual de Francisco Beltrão.
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0: Isso aí, esse foi o nosso Interativa News saindo para você, nosso ouvinte. Eu vou pro intervalo e já tô de volta. Na sequência, tem para você a participação da nossa ouvinte Mari, que pediu por aqui BTS. Então é rapidinho o nosso intervalo, bem rapidinho mesmo, e eu já tô de volta, hein?
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11: 3:36, a gente está de volta, mas antes da gente trazer por aqui a participação do nosso ouvinte, Mário, eu falo para você, hein, já estão à venda as fichas para a oitava feijoada dos pais beneficentes, que acontece no sábado, dia 8 de agosto, hein? Você pode garantir aí um delicioso almoço por apenas R$30, hein? Super baratinho, né? A retirada pode ser feita a partir das 6:30 no Parque Santa Terezinha e também você pode se servir no local a partir das 11:30. Lembrando você de levar pratos e talheres, né? Lembrando também, toda a renda vai ser destinada ao Rotary Clube, Projeto Lute, a Pai Seminário, Menino Deus e também Vila Esperança. E você pode adquirir a sua ficha aqui na nossa emissora e participar dessa grande corrente do bem. Apoio sempre da Rádio Ampere FM 105.7 Interativa FM, beleza? A gente traz isso agora, a participação They Don't Know About Us, da nossa ouvinte Mari, com... Mari, ela pediu, né? O BTS chegando por aqui na nossa programação musical.

João Bosque, Vinícius, bloqueia eu, saindo pra você nosso ouvinte. Agora a gente traz a participação da nossa ouvinte Maria. Ela pediu com Henrique Juliano, Amor dos Outros, 3 horas e 41 minutos. Bora curtir mais sucesso, hein? Bora lá, Henrique Juliano.

0: Henrique Juliano, sendo para o nosso ouvinte Maria, amor dos outros. Também curtimos por aqui João Bosco e Vinícius e, claro, BTS, They Don't Know About Us. Breve intervalo e a gente já tá de volta. Não sai daqui, hein?
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2: 3h49, Jorge Matheus. Um dia eu te levo comigo, hein? Bora curtir aqui na nossa programação.

Jorge Mateus, um dia eu te dava comigo, hein? Saindo pra você na nossa programação e eu já vou ficando por aqui, desejando a você, nosso ouvinte, tudo de bom mesmo, hein? Nessa linda tarde de quinta-feira. Aproveita mesmo sua quinta-feira, final de semana começa, né? Quer dizer, a gente já começa o final de semana amanhã. Então amanhã eu tô de volta a partir da 1 da tarde, se Deus quiser, com a nossa programação, no nosso programa Interatividade. Bastante música, bastante alegria pra você, beleza? Eu deixo a próxima com Bon Jovi, It's My Life. Na sequência também, a banda Kiss, I Was Made For Loving You. Fiquem todos naquele abraço, aquele beijo, muito amor, muito carinho pra todo mundo, beleza? Até amanhã, se Deus quiser. Tchau, tchau, gente. Beijo, abraço.

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8: Interativa, 4:02.
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8: Olá, muito boa tarde, Ampere, e boa tarde toda a região. Estamos chegando na área, estamos juntos mais uma vez agora com o Arrastão da 91 para você nesta tarde gostosa de quinta-feira, quase sextando, quase final de semana, hoje 23 de julho de 2026. Grande abraço para você ligadinho na sintonia da melhor, curtindo pelas ondas do rádio, pela internet, pelo aplicativo, pela Alexa. Seja muito bem-vindo, bem-vinda. Você da cidade, do interior, de toda a região. Bora lá, e a primeira vem chegando com o Marcos e Belucci. Então foge.

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0: 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Gente, a chegada da parte final de Bleach ao catálogo da Disney é aquele tipo de notícia que faz a comunidade de animes parar tudo, tá? Depois de tanta espera, dia 25 de julho, Bleach vai ao ar. Já marca aí, hein? Saber que finalmente teremos uma data para a conclusão dessa saga é um alívio para os fãs que acompanham a jornada do Ichigo há anos. Essa finalização promete trazer uma qualidade de animação superior e aquele fechamento épico que a história merece.
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9: Bora lá, Interativo, agora 4 horas e 21 minutos, 4h21 é a temperatura neste momento, solzinho brilhando lindamente lá fora, e o aplicativo pela manhã estava corretíssimo aí, teríamos uma tarde de sol, tempo bom, tempo gostoso, clima agradável nesta quinta-feira, e logo mais vamos atualizar aqui a previsão do tempo, aí pro final de semana, né? Porque amanhã é sexta-feira, começa o final de semana e é só alegria. Olha que bora, o tempo tem que ficar bom, né? Tem que ficar legal, ficar bacana final de semana. Durante a semana pode cair aquela chuvinha de boa, tranquilo, na madrugada, pra dormir gostoso ouvindo o som da chuva, né? Não precisa nem ligar no YouTube lá. É, sei que tem uma galerinha que gosta de dormir ouvindo o som de chuva no YouTube, né? Aí o cidadão acorda desesperado na madrugada quando ele coloca no canal lá que é cheio de propaganda, né? De repente na madrugada vem aquela bomba ali da Magalu. É, quem que já não se assustou, né? Nessa galera que curte um sonzinho pra dormir no YouTube, de repente na madrugada explode aquela propaganda no meio do sono, né? Aí o caboclo desliga a TV e nunca mais. Aí eu vi chuva natural. Bora lá de música, Gustavo Lima, Bala Alojada.

0: Gomes, Interativa Thaís, som de Felipe Rodrigo, Ignora, também você curtiu Zezé e Luciano, Irmão da Lua, Amigo das Estrelas, foi indicação aqui da Maria, valeu Marinha, um abraço, obrigado pela indicação e bora lá, intervalinho, já a gente volta.
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0: Tudo bem, Interativa? Agora 4 horas e 33 minutos. Chegando por aqui mais uma edição do Esporte 91. Olha, o Santos confirmou que o jogo de volta dos playoffs das oitavas de final da Copa Sul-Americana na próxima terça-feira contra a Universidade Central será mesmo disputado na Vila Belmiro. A diretoria santista tentou levar a partida para a capital paulista, buscando um estádio com maior capacidade de público, mas encontrou as portas fechadas. O primeiro contato foi com o São Paulo para utilizar o Morumbis, porém o estádio está com o gramado em reforma. Depois o clube procurou o Corinthians, mas no Neoquímica Arena também passa por troca de gramado e não pôde ser liberado. Outras alternativas também foram descartadas. O Pacaembu estará ocupado com a montagem de shows da dupla Henrique e Juliano. O Canindé não atende às exigências da Conmebol para a partida da Sul-Americana e o Nubank Park do Palmeiras também não estará disponível por conta de eventos já programados. Sem conseguir viabilizar uma mudança de local, o Santos seguirá atuando na Vila Belmiro, onde espera contar com o apoio da torcida para buscar a classificação à próxima fase da competição continental. Além da preparação para a Sul-Americana, outra boa notícia para o torcedor santista é que Neymar segue avançando na recuperação e já participa de atividades táticas com o elenco, aumentando a expectativa por seu retorno aos gramados nas próximas semanas. Tá aí informações do Esporte para você, Esporte 91.
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7: Bora que bora, Interativa agora são 4 horas e 39 minutos. 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Bora que bora, Interativa agora 4h39, tempo bom, solzinho gostoso lá fora, temperatura 20 graus. Danilo e Davi, apaga, apaga, apaga.
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Beleza, beleza, maravilha, um abraço aí pra galera, Eletrocar, o Frank, nosso amigo Joãozinho Torres, tá lá na sintonia também, tomando um matezinho nesta tarde boa, tá aí ó, João Torres, ela bateu asas.

0: Moemos mesmo, né, Joãozinho? É desse jeito, né? Quem vê, pensa que é. Né? Vida de artista não é fácil, não, meu amigo. Bora lá, fechando por aqui, mais um bloco de sucessos. Intervalinho rapidinho, já eu volto.
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0: Beleza, é isso aí. Só moda boa pra você nesta tarde boa, gostosa de quinta-feira, quase sextando, quase final de semana. Que maravilha, que beleza. Daqui a pouco, então, a gente atualiza a previsão do tempo pra ver como é que fica aí o final de semana, né? Um dia típico de inverno. Era pra estar um friozinho, mas não está, né? Todo mundo falando aí deste inverno atípico, um inverno quente, aí com muito sol, né? Consequências do fenômeno El Niño, que está prometendo este ano aí, né? Vim com tudo, então vamos se preparar aí. Todo cuidado é pouco. Todos aí alertando, né, sobre esse fenômeno que vem com muita intensidade esse ano, então é bom sempre ter aí prevenção, né? Se prevenir, tomar sempre cuidado, ficar sempre atento. E bora lá, Tranco Velho Fandangueiro. Dos

0: pouco tem mais música.
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7: Interativa 5 horas 7 minutos.
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0: Bora lá, Interativo, agora 5 horas e 11 minutos, 5 e 11, boa tarde. Olha, você que ainda não adquiriu, você que ainda não antecipou, aí a sua ficha, né, as suas fichas para a 8ª Feijoada dos Pais Beneficentes. Dá um pulinho aqui na recepção da rádio em horário comercial, tá bom? Aí reserve e adquira suas fichas no valor de apenas R$ 30,00. Para você participar aí da 8ª Feijoada dos Pais, você pode ir lá apenas buscar a sua feijoada ou então, né, saborear lá no Parque Santa Terezinha a sua feijoada com o seu paizão, para retirar a partir das 10h30 no Parque Santa Terezinha, e será servido no local a partir das 11h30. Não esqueça, hein, de levar pratos e talheres. Lembrando também que toda a renda será destinada ao Rotary Club, Projeto Lute, a Paz, Seminário Menino Deus e Vila Esperança. 5 horas e 12 minutos. Boa tarde, boa tarde. Chegando mais sucesso para você, Guilherme Santiago. 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
11: Beleza, é isso aí, sabadão é dia de que churrasco aqui no nosso Super Manhã. Então a partir das 9... Esteja por aqui, hein? 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Bora lá saber como é que fica o tempo, o clima hoje ainda, né? Como é que tá aqui? Vamos atualizar aqui o aplicativo. Bom, hoje, segundo o aplicativo, sem previsão de chuva aí pro dia de hoje, né? Só um tempinho aí parcialmente nublado, mais sol, mas a temperatura cai aí, a mínima pode chegar aos 14 graus, mas tá de buenas, tá suportável, né? Vamos lá, e amanhã, como é que fica amanhã? Sexta-feira, tem previsão de chuva, probabilidade de chuva 73%, quantidade de chuva aí 5 milímetros e à noite. É amanhã provavelmente, né, uma pancadinha de chuva isolada. Aí pouquinha coisa no sabadão, aqui segundo, a máxima amanhã fica em sábado. Sexta, né? Sexta fica em 24 graus, sabadão. Aí tempo de sol, tempo bom, clima gostoso, 25 de máxima. Aí sem previsão de chuva para o sabadão. Então sabadão vai estar legal, vai estar bacana. E a chuvinha vem no domingo, hein? Domingo aí, probabilidade de chuva. Tempo parcialmente nublado, pancadas de chuva. Aí no domingão, porém tempo bom, gostoso, 26 graus de máxima e 23 de mínima no domingão. É, faz 23 de mínima, é quente, hein? É calor. Não, 16 de mínima, 16. Aqui eu tô vendo errado aqui. Domingão é dia 26 e 23 de máxima, 16 de mínima no domingão. Beleza, dado o recado, bora de música. Chegando mais sucesso pra você.

0: Mas é até aí, Cleito e Camargo, que eu tenho bebido. Fechando por aqui mais um bloco de sucessos interativa. Agora 5 horas 37 minutos.
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3: Quase 73 mil paranaenses não têm o nome do pai na certidão de nascimento. Para ajudar a reduzir esse número, a Defensoria Pública do Paraná abriu inscrições para o mutirão gratuito Meu Pai Tem Nome, que oferece reconhecimento voluntário de paternidade, inclusive com exames de DNA. As inscrições para a campanha são gratuitas e podem ser feitas pela plataforma Luna, da Defensoria Pública do Paraná. Em Curitiba, o mutirão acontece no dia 1º de agosto, mas também haverá atendimentos em Almirante Tamandaré, Cascavel, Cianorte, Foz do Iguaçu, Paranavaí, Pato Branco e Umuarama. As informações são da ERP.
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8: Beleza, é isso aí, bom demais da conta. Agora 5 horas e 44 minutos. Chegando Moda Gaudéria por aqui. Fernando Estrocaba, baitaca do fundo da grota.
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0: Escuta aí, música nova, Douglas e Vinícius, fechando por aqui mais um bloco de músicas. Agora 5 horas e 52 minutos, boa tarde.
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0: Beleza, é isso aí. Moda boa pra ninguém botar defeito. E vem chegando ela, Ana Castela. É que eu não te esqueci.

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21: Olá, meu amigo vinte, estamos juntos mais uma vez para este momento de oração no fim de tarde. Eu sou o Padre Ezequiel e quero convidar você agora a sintonizar com Deus, sintonizar com a vida. Deus está sempre a nos olhar e Ele quer nos abençoar, quer nos dar a sua graça. O pensamento do dia é este: tenha cuidado em não magoar ninguém com suas ações nem com suas palavras. Aprenda a dizer não de tal forma que não melindre, não seja ríspido nem demonstre intolerância. Domine a sua irritabilidade. Meditemos a canção.

0: Rezemos juntos. O anjo do Senhor anunciou a Maria, e ela concebeu do Espírito Santo. Ave Maria, cheia de graça, o Senhor é convosco, bendita sois vós entre as mulheres, e bendito é o fruto do vosso ventre, Jesus. Santa Maria, Mãe de Deus, rogai por nós, pecadores, agora e na hora da nossa morte. Amém. Eis aqui a serva do Senhor, faça-se em mim segundo a vossa palavra. Ave Maria, cheia de graça, o Senhor é convosco, bendita sois vós entre as mulheres, e bendito é o fruto do vosso ventre, Jesus. Santa Maria, Mãe de Deus, rogai por nós, pecadores, agora e na hora de nossa morte. Amém. E o Verbo se fez carne e habitou entre nós. Ave Maria, cheia de graça, o Senhor é convosco, bendita sois vós entre as mulheres, e bendito é o fruto do vosso ventre, Jesus. Santa Maria, Mãe de Deus, rogai por nós, pecadores, agora e na hora de nossa morte. Amém. Rogai por nós, Santa Mãe de Deus, para que sejamos dignos das promessas de Cristo. Oremos. Derramai, ó Deus, a vossa graça em nossos corações, para que, conhecendo pela mensagem do anjo a encarnação do vosso Filho, cheguemos por sua paixão e cruz à glória da ressurreição. Por Cristo nosso Senhor. Amém.
1: Por intercessão de Nossa Senhora, o Deus da vida, o Deus que nos cumula de bênçãos e de graças, que está sempre olhando para o nosso bem e para a nossa felicidade, Ele te abençoe e te guarde. Abençoe a tua família, os teus amigos, o teu trabalho e te dê a paz. Deus te abençoe em nome do Pai, do Filho e do Espírito Santo. Amém.
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7: Bora que bora, Interativa agora 6 horas e 12 minutos, 6 e 12. Bom fim de tarde, ia falar quase início de hoje, quase, né? Mas ainda tá dia, tá legal, tá bacana. Hoje escurecendo um pouquinho mais tarde, né? Aí a semana inteira, aquele tempinho fechado, nublado, chuvinha. Agora o tempo tá legal, tá gostoso, apesar dos 18 graus, hein? Friozinho daqui a pouco. Quer dizer, friozinho não, né? 14, 15 graus. Tá de buenas ainda, tá suportável pra quem não gosta muito de frio. Só pôr um casaco, tá tudo certo. Bora lá, 6 e 13, Bruno Rosa, Cleito e Romário, cerveja e socorro.
8: Leite Romário! Cerveja e socorro, meu amigo. Essa é pra sofrer, viu?

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2: 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Imagine um trator preparando o solo ou realizando uma operação na lavoura sem ninguém na cabine. Isso já não é mais ficção, acredite. Máquinas agrícolas autônomas estão sendo desenvolvidas para realizar tarefas com auxílio de GPS, sensores, câmeras e inteligência artificial. A tecnologia permite programar rotas, evitar obstáculos e realizar operações com alta precisão. Além de aumentar a eficiência, essas máquinas podem ajudar a enfrentar um problema crescente no campo: a falta de mão de obra qualificada. O tratorista não vai simplesmente desaparecer, mas o profissional do futuro poderá trocar o volante pelo controle de sistemas e de dados.
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2: Hora que boa, hora interativa agora, 6 horas e 27 minutos, 6h27. Boa tarde, boa noite pra você já em casa de boa. Aí tomando aquele mate gostoso, né? Já encerrou o expediente. É isso aí, bom descanso pra você. Obrigado pelo carinho da audiência, pela companhia e sintonia. Vamos lá, abrindo por aqui mais um bloco de música. Chegando mais moda, agora tem uma moda Galdéria, Filho do Campo Aberto.

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6: Sim, Interativo, agora às 6 horas e 36 minutos. Olha, atenção, atenção, atenção. Domingão tem grande jogo, hein? Jogo em Planalto aí. O Ampere aí vai jogar contra o Planalto, né? O Planalto recebe o Ampere em casa. E haverá busão, hein? Haverá ônibus para levar aí os torcedores do Ampere até Planalto para assistir o jogo de ida da grande final. E não esqueça, hein, de adquirir o seu ingresso antecipado por apenas R$10 ali no Nino Alto Sol. E vamos lá, 6h37, chegando mais música por aqui. Eu, a Viola e Ela.

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2: É isso aí, tava tudo muito bom, tava tudo bom demais, mas o nosso arrastão de hoje vai ficando por aqui. Muito obrigado pelo carinho da sua sintonia, companhia e audiência. Nos encontramos novamente amanhã, a partir das 10 da manhã, com o Manhã Total. Abraço, ótima noite, fiquem com Deus e até lá. Tchau, tchau.
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0: E o Conta Tudo está no ar, quinta-feira, tudo de bom. Eu sou o Cido e estou aqui com a minha companheira de trabalho, como sempre, muito, mas muito bem informada e de bem com a vida, porque é quinta-feira, né, Kelzinha?
2: Eita, coisa boa, Conta Tudo na área pra você. Que quinta-feira maravilhosa, melhor ainda, porque a gente chegou por aqui, né? Fala sério.
0: Sem dúvida nenhuma, o seu dia devia estar chato, tá tudo fora.
2: Acho.
0: Aí começou a Conta Tudo, pronto, tá tudo colorido.
2: Eita, coisa boa. E claro que por aqui, ó, o programa já tá com muita fofoca no gatilho já.
0: Verdade.
2: Pois é, tem música boa, tem alegria, diversão, tem dica, tem notícia séria. Programa recheado daquele jeitinho que você gosta.
0: Sem dúvida nenhuma. Bora pro tema?
2: Bora.
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0: E aí, tem aquela pessoa que tá sempre do seu lado em todas as situações? Aquela que não abre mão de você. Tá com aquele amigo que fala, não, esse cara tem que estar comigo. Invejoso que também fica colado assim, Kel?
2: Eu acho que... Não sei. Deixa abaixo. Deixa abaixo.
0: Mas a gente vai falar desse amigo. Ou quer dizer, desse inimigo.
2: É, não pode dar ibope pra ele, entendeu?
0: Verdade, verdade. Porque inveja é outra.
2: Ah, é demais, gente. Tá
0: não vou
2: doido.
0: Falar muito disso, não, porque tem uma turma que tem inveja da gente aqui.
2: É verdade.
0: É, vai
2: gente.
0: Fazer o quê, né? Só porque eu comprei aquele carro novo, aquela BMW. Rolou. O carro era verde. Você acredita que ele perdeu a cor?
2: Meu Deus!
0: Bom, deixa de contar mentira logo de manhã. Participa aí, tem presentão amanhã, né, Kel?
2: É isso aí, gente. Amanhã vai sair aquele fone de ouvido Bluetooth. Não é um só, são dois.
0: São dois.
2: Pra você e pro seu amigo.
0: Uhul, que
2: coisa
0: legal,
2: boa,
0: hein?
2: Né? Mas pra isso tem que participar, tem que mandar aqui, contar aquele caos do seu amigo que não soltou a sua mão no melhor ou no pior momento. 3499-136-2203 é o nosso WhatsApp. Daqui a pouco vou ler seu recado, tá bom?
0: A gente começa muito bem com Danilo e Davi, não mexe nas minhas gavetas.

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1: Conta tudo, Zenete Cristiano, cadeira cativa.
2: Biscoiteiro.
1: Chegou aquele momento, Kelzinha, que rola biscoito ou não rola biscoito? Quem tá buscando aí, hein?
2: Vamos lá, gente. Olha, o apresentador André Marques escolheu uma forma bastante única e emocionante de manter as memórias vivas ao transformar as cinzas da sua cadelinha em diamantes.
1: Ô, louco!
2: Pois é, e agora ele pretende fazer o mesmo com a do seu pai. É um processo tecnológico que permite criar uma joia afetiva e eterna. E isso vai muito além de um simples acessório, né?
1: É verdade, hein? Que
2: imagina
1: coisa legal isso, hein?
2: Se eternizar, né? Um pedacinho daquela pessoa, daquele bichinho que, né?
1: É.
2: Faz tanta falta. Ah, achei fofinho.
1: Muito
2: mas
1: legal.
2: Mas deve dar, ser um dinheiro também, né?
1: É, não, é só pra
2: não
1: quem
2: é pra
1: tem
2: qualquer
1: muita
2: um,
1: grana.
2: Né?
1: Não, só pra quem tem muita grana, né?
2: É.
1: Não sabe quem fez isso também?
2: Ah.
1: A Preta Gil, quer dizer, a família da Preta Gil.
2: Ah. Legal.
1: Verdade, um diamante, uma pedra preciosa, é muito legal.
2: Bacana.
1: É, a minha mulher falou que se eu morrer primeiro, ela vai fazer também uma joia. Mas os caras falam assim, ah, dá pra fazer ferro.
2: Dá pra fazer adubo também, plantar uma,
1: então,
2: uma bananeira.
1: Eu tô até emotivo agora. Vou tocar a música, vai. Quer nem morrer agora pra passar vergonha.

0: participando aqui do tema, tem gente mandando mensagem, né, Kel?
1: Vamos lá, ler o recado da galera?
0: Sim.
1: Tô animada, hein? Claro. Olha, o Hugo Ferreira falou o seguinte: conta tudo, meu maior ato de amizade foi quando eu ia fazer a minha primeira viagem internacional e me extraviaram todas as malas no aeroporto. Eu fiquei só com a roupa do corpo. Aí meu parceiro que morava lá, tô lendo certo, gente? Porque eu acho que eu já li essa recado aqui.
0: É?
1: Não foi o menino também que falou que o amigo emprestou as roupas?
0: Não, mas era o caso de uma menina.
1: Ah, é que era outro. É parecido com a menina.
0: Exatamente.
1: Ó, ele falou, meu parceiro que morava lá. Esse é diferente.
0: Então, a amiga que tava junto com ela falou, não, agora o negócio é comigo.
1: Ah, é mesmo, ele emprestou dinheiro.
0: Exatamente, compraram umas roupinhas e a vida fluiu.
1: Verdade, no caso do Hugo, ele falou que o parceiro que morava lá recebeu com uma mala cheia de roupa dele, do tamanho dele, e falou, é seu, pode usar.
0: Doou que legal.
1: Algumas roupas.
0: Tá vendo? Esse é amigo, né? Salvou o rolê do cara.
1: Mais uma viagem salva por um amigo. Legal.
0: Verdade,
1: hein? O pessoal tá cheio das viagens, hein?
0: Meu, vou ver se eu arrumo amigo fora e nem levo mala.
1: É verdade,
0: Lô,
1: boa.
0: Desculpa, minha mala sumiu. Apesar que, sendo eu, não vai colar.
1: Não vai, né? Não vai. Ó, a Larissa Souza falou, gente, ó, o meu caso foi uma formatura. Meu pai não conseguiu chegar a tempo por causa de um compromisso e eu ia entrar sozinha no salão morrendo de vergonha. Aí o meu melhor amigo viu a cena, largou a mesa dele, colocou o braço no meu, entrou comigo com o maior sorriso do mundo. Chorei de gratidão por esse companheirismo.
0: Ah, que legal, hein?
1: Que fofinho.
0: Não, a amizade é linda, né?
1: É verdade.
0: Essa semana tá bombando.

0: 7h15.
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6: O presidente dos Estados Unidos, Donald Trump, aprovou um acordo com a Arábia Saudita para o desenvolvimento do programa nuclear civil do país. Segundo a imprensa internacional, o pacto pode permitir o enriquecimento de urânio em território saudita e terá duração de 30 anos, com participação de empresas americanas. O acordo ainda precisa passar pelo Congresso dos Estados Unidos e já enfrenta a resistência de parlamentares, que temem o risco de uma nova corrida armamentista no Oriente Médio. O anúncio acontece em meio às tensões regionais e à guerra envolvendo Estados Unidos, Israel e Irã.
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2: E agora a primeira fofoca do dia, Kel. O que você tem pra gente?
3: Olha, gente, vou falar sobre a Cazé TV. Foi um sucesso estrondoso a Cazé TV durante a Copa do Mundo. Fala sério, foi o maior acerto deles, né?
2: O cara se deu bem, hein?
3: Demais!
2: Cazé, esse acertou o olho, hein?
3: Pois é, a Globo que chora, né?
2: Porque chora.
3: Realmente.
2: Que sofrimento, né?
3: A Cazé fechou a Copa do Mundo 2026 com números históricos de audiência no YouTube, tá bom, Cido?
2: Ó, louco, meu.
3: É, Cido. Segundo o levantamento aí divulgado depois do torneio, o canal passou a ocupar 29 das 30 maiores transmissões ao vivo já registradas na plataforma. O recorde foi alcançado na semifinal aí entre França e Espanha e ocupou... Enfim, foi um monte de, né?
2: E ganhou muita grana.
3: Ganhou muita grana, gente. São números e números que nem importa falar aqui. O negócio é acerto demais. Não, a Globo tá desesperada pra contornar isso porque eles não compraram todos os jogos. E a Cazé TV brilhou.
2: Me deu até uma ideia. Vou montar uma TV no YouTube também.
3: É.
2: Cido TV. Só não sei do que eu vou falar, Kel.
3: Ih, gente, futebol já não dá mais. Já tô ocupado, né?
2: Já perdeu a graça. Eu nem entendo de futebol também. Se eu viver de futebol, eu perco. Não consigo nem jogar, nem falar. Quer saber? Vou continuar como locutor de rádio. Vai.
3: É melhor, né?
2: Ganhando muito bem. Não posso reclamar do salário.
3: Na dúvida, a gente tá ganhando o mesmo salário, Cido. Vocês estavam ganhando muito.
2: Vou tocar estranho de novo,
3: melhor.
2: Porque não gosto de falar de tanto dinheiro.
3: Vamos conversar daqui com a produção.
2: Felipe Araújo. Ô, Kel, não vai lá não.

0: a gente ouviu aqui Fernando Sorocaba, plateia.
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0: E chegamos ao momento de Quem Ama Cuida, Kel.
2: Trazendo resumão da novela pra você nessa quinta-feira. Ih, gente, hoje teremos a Adriana contando a Sueli como foi injustiçada pelo Ademir. Pois é, ela já tá ganhando mais uma aliada, né, Cido?
0: É verdade, hein?
2: Já o Thiago vai ameaçar Ulisses, Pilar e Ingrid. E o Antoniel vai convidar a Elsa pra jantar. A Fábia vai dizer a Carmita que a amiga caiu em um golpe e sugere pedir ajuda à polícia. Bom, o Ademir vai se disponibilizar a ajudar a Ingrid na administração da joalheria. E a Brigitte vai mandar flores pro César. Já tá obcecada de novo, né, Brigitte?
0: De novo, né?
2: Ó, a Sueli vai comunicar ao Pedro que deseja que o advogado a represente na denúncia contra o Ademir. E Mirtes vai notar o interesse do Joel pela Adriana. Já tá entrando aí um interesse amoroso diferente pra Adriana, né?
0: A Adriana tá se destacando também, né?
2: Ah, e o Pedro então vai se roer de ciúme,
0: ixi,
2: eu acho.
0: Pedro tá enrolado, meu, de boa. Vai acabar perdendo, viu?
2: Não é? Ó, a Fábia vai ficar bem descontente com a reação do Ulisses, que pensa em aceitar o dinheiro da Silvana pra mudar o seu voto em favor da permanência do Thiago na joalheria. E aí o Pedro e a Sueli vão chegar à delegacia pra registrar uma denúncia de assédio contra o Ademir. Bom, aí a Adriana e Mal vão observar eles à distância. Tá dando tudo certo na vingança da Adriana, né?
0: Tá bem fluida, né?
2: Uhum.
0: Então, isso é o que rola hoje. Amanhã a gente conta mais.

0: A gente vai pro mundo esportivo, Kel.
1: Olha, Cido, o retorno do Neymar aí ao Santos no Brasileirão tá gerando uma grande expectativa, né? Não só pela qualidade do jogador, mais ou menos, mas pelo peso que a volta de um ídolo dessa dimensão traz para o campeonato.
0: Enfim, legal, hein?
1: Ó, com certeza o estádio vai ficar lotado e a atenção da mídia vai ficar toda voltada pra esse jogo. Será que ele vai voltar bem, gente? Porque eu nunca vi um homem que foi tão lesionado nos últimos tempos, né?
0: Kel, vou falar nada, viu?
1: É melhor não.
0: Você seguinte, vou tomar uma água.
1: Deixa
0: agora.
1: Deixa pra lá.
0: É, você seguinte, engasga.
1: Eu tô engasgando, vou tomar uma água.
0: Tá bom, viu?

0: 7h35.
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2: Bora que tem fofoca, que é a segunda fofoca do dia já, Kel.
3: Tanta fofoca aqui que você não tem noção.
2: Vai embora,
3: né, querido?
2: Então.
3: Olha, dessa vez eu tô de olho, tá? Porque a atriz Clara Castanho, ela foi lá prestigiar o lançamento da série Jogada de Risco em São Paulo.
2: Ah, foi?
3: Só que ela não tá no elenco de Jogada de Risco. Tá? Jogada de Risco é aquela série que tá dando o que falar com o Cauã Raymond, sabe? Que fala dos bastidores do mundo do futebol.
2: Certo, que é muito legal, por sinal, né?
3: Muito legal. E aí, todo mundo tava de olho nela e no ator Cauê Campos, gente. Parece que tá rolando entre os dois. Claro que eles são muito discretos em relação à vida pessoal. Ela falou que foi lá só pra prestigiar os amigos, mas não sei não.
2: Por exemplo, ela tava com o Cauã? Não.
3: Não.
2: Tava com outra pessoa do elenco?
3: Tava com o Cauê Campos.
2: Prestigiar os amigos.
3: É, e ela já contracenou com o Cauê em Garota do Momento, né?
2: Então, ficou alguma coisa ali, hein?
3: Assim, eu vou torcer.
2: Vamos vasculhar a vida deles.
3: Vamos.
2: Pra gente contar mais. Bora de música por aqui. Gustavo Mioto e Ana Castela, Princesa.

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1: A gente ouviu César Menotti e Fabiano, super fantástico, lindo balão azul.
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1: E chegamos ao Internet é pra isso, Kel.
3: Vamos lá, se tem dica boa.
1: Ó, o GeoGuessr é uma plataforma digital fascinante de exploração que mistura geografia com um jogo de investigação extremamente engajante. O site joga o usuário em um lugar qualquer do planeta através das imagens de satélite 360 graus do Google Street View. A missão é andar pelas ruas virtuais olhando placas de trânsito, vegetação, arquitetura, idioma, até o lado que os carros dirigem para adivinhar em qual país ou cidade está. Muito bacana isso, viu?
3: É bem curioso mesmo.
1: É verdade, dá um rolezinho no map lá, né? Então, acesse o geoguessr.com e embarque nessa jornada.

0: Daqui a pouquinho tem recado da turma, né, Kel?
1: Pois é, daqui a pouco eu quero ler o seu recado aqui. O pessoal que tá participando do nosso tema já sabe que vai concorrer a um fone de ouvido, aliás, dois, um pra você e outro pro seu amigo. Mas eu quero saber, aquele amigo que não soltou sua mão, aquele momento que você viveu com um amigo, você falou assim, ih, essa pessoa é a minha mesmo, hein? Conta aí pra gente no 3499-136-2203.

0: 754.
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6: E já embarcamos na segunda hora da nossa programação, Conta Tudo, dessa quinta-feira. E a galera participando aqui com o tema da semana, né, Kel?
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6: Qual foi aquele ato de amizade que marcou sua vida até hoje? Aquele amigo que atendeu o telefone de madrugada pra te ouvir chorar, tomou uma bica de alguém, né? Falou, não gosta mais de mim,
1: quem nunca?
6: Aí chora, quem nunca, né? Quem nunca? E fora um monte de coisa, né? Um rolezinho, uma coisa que aconteceu, uma viagem inesquecível, porque amigo tá sempre por perto, né?
1: É verdade, aquela culpa que ele levou no seu lugar, tem essa também, às vezes.
6: Segurou o B.O. tudo. E a galera participando?
1: Vamos lá ler o recado pessoal. Ó, o Caio Moreira falou o seguinte: minha história foi sucesso de concurso. Eu não tinha dinheiro pra comprar uma apostila super cara, que era essencial pra passar numa prova. E aí um amigo meu comprou a dele. Tirou xerox de todas as páginas do bolso dele e me deu de presente só pra eu poder estudar junto com ele. Nós dois passamos e hoje trabalhamos juntos.
6: Olha, que legal,
1: muito
6: hein?
1: Legal. É. A Vanessa Lopes falou o seguinte: olha, minha maior prova de amizade foi quando o meu apartamento pegou fogo por causa de um curto-circuito na tomada. Eu perdi meus móveis e fiquei sem chão. Uma amiga do trabalho me abriu as portas da casa dela, me deixou morar lá por 3 meses sem me cobrar um centavo.
6: Que legal,
1: até
6: hein?
1: Até eu me reestruturar. Isso que é irmã de alma.
6: Verdade,
1: caraca,
6: hein?
1: Legal, hein, Vanessa? Vanessa?
6: Moral, hein?
1: Nossa, essa é amiga.
6: Daí, ó, você larga do marido, mas não larga da irmã, né?
1: É verdade,
6: irmã
1: amiga.
6: De alma. Bora de música por aqui?
1: Bora.
6: Cleiton e Romário.

0: Rose e Cauã, Me Ama Mesmo.
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0: Bora pra terceira do dia, Kelzinha?
1: Vamos lá, Cido! Mais fofocas por aqui! Do jeitinho que a gente gosta, né?
0: Ah, sem dúvida nenhuma.
1: Olha, dessa vez a Ana Castela teve que usar as redes sociais pra sair em defesa do pai dela, Rodrigo Castela.
0: Epa!
1: Porque um comentário de um internauta foi bem ofensivo pra ela, viu, gente? O que acontece? A cantora teve que rebater uma insinuação de que o pai viveria do sucesso financeiro da filha. A pessoa falou assim, nossa, esse homem não faz nada, tem que acompanhar ela em todos os shows porque não tem nada pra fazer da vida. Vive usufruindo do dinheiro da filha. Uma pessoa escreveu isso, né?
0: Tá com o pai lá e tem um custo gigantesco.
1: Exato. Aí Ana Castela não gostou.
0: Claro.
1: Ela afirmou que o Rodrigo, o pai dela, continua trabalhando muito na fazenda que eles têm, né? Que não está acompanhando sua agenda de compromissos, mas que sempre que pode, né, aproveita pra ir lá, que sempre foi um homem muito trabalhador e que sempre sustentou a família.
0: Verdade. E quando ela era novinha, né, antes de estourar assim, ela cantava andando a cavalo na fazenda, lembra desse lance?
1: Exato.
0: Então, e era a fazenda do pai dela.
1: Gente, é o pai dela, se ela quiser sustentar ele.
0: É, e mesmo que ele não tivesse nada, com a grana que ela tem, fala, pai, quero te dar o melhor, vem comigo, quero a sua presença aqui no meu show, no evento. Como eu digo, aquela frase de Shakespeare, meu, vai carpir o lote, velho.
1: Aquela frase que eu gosto também, ema.
0: Cada um com seus problemas. Esse povo, viu? Bora de música.

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2: Não tem jeito, meu compadre. Vambora. Ela vacilou comigo, nós estamos aí, né? Tudo certo.

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1: E chegamos agora a notícias, que é o que tá rolando agora.
2: Vamos lá, Cido. Olha, a notícia de que a CNI elevou a projeção de crescimento para a indústria de 2026 é um ponto bastante positivo para o cenário econômico do país, mesmo com a manutenção do PIB em 2%. Esse sinal de que o setor industrial está ganhando fôlego pode ser um indicador importante para a geração de empregos e a estabilidade do mercado no curto e médio prazo. É sempre bom ver dados que apontam para um desempenho setorial mais robusto, especialmente em um ano em que a economia busca um equilíbrio.
1: Verdade, né? É uma boa notícia, hein?
2: Vamos ver se vai ser isso mesmo, né?
1: Vamos,
2: porque
1: pelo menos,
2: andar da carruagem, meu
1: vamos
2: filho.
1: Continuar acreditando.
2: O bagulho tá
1: o
2: louco.
1: O que nos resta é fé.
2: É.
1: Trabalhar, que é bom.
2: E...
1: então, bora pro intervalo?
2: Bora.

0: 8:15.
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3: O presidente dos Estados Unidos, Donald Trump, anunciou que os medicamentos genéricos importados continuarão isentos de tarifas até agosto de 2028. Depois desse prazo, a taxa será de 100% durante um ano e subirá para 200% em agosto de 2029. Segundo Trump, a medida tem como objetivo incentivar as empresas a produzirem medicamentos dentro dos Estados Unidos e reduzir a dependência de importações. Atualmente, mais de 90% dos medicamentos vendidos no país são genéricos e a nova política não altera as regras para os remédios de marca.
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3: Chegamos ao momento do abafo caso, aquela fofoca que a Kel tem reservada, ela não conta pra ninguém, fica guardada quatro chaves aqui.
4: Ih, só claro, quatro?
3: É, só quatro, né?
4: Ah, tá bom.
3: Porque eu peguei aquelas três que você tinha ali, entendi, mas não funciona.
5: Ah, é. Eu fiz, né? Tem um segredinho.
3: Eu tinha três chances. As três. Manda aí, Kel.
4: Olha, a Main Street Records anunciou aí o fim da parceria com o MC Pose do Rodo.
3: Ah, é?
4: Numa decisão tomada em comum acordo entre as partes.
3: Rolou um estresse?
4: É que assim, né? Em uma nota, a empresa informou que deixa de exercer qualquer função que representa ou agencie o artista, mas destacou que todos os compromissos profissionais já firmados serão mantidos. Só que o anúncio acontece cerca de 2 meses após o funkeiro deixar a prisão, né?
3: Então, meu.
4: Onde ele teve detido durante uma investigação da Polícia Federal.
3: Então, ele não foi passear ou fazer show lá,
4: não. Não. Então. Olha, o MC Pose do Rodo responde ao processo em liberdade, mediante cumprimento de medidas cautelares determinadas pela justiça. E até o momento, o cantor não se pronunciou sobre o encerramento dessa parceria com a gravadora, mas deixou todo mundo com a pulguinha atrás da orelha.
3: Não, mas eu acho que a gravadora tava com muito serviço e ele veio e falou, olha, eu vou te dar férias e tal.
4: É, não.
3: Você tá viajando.
4: Você tá mexendo com coisa.
3: É, vou tocar a música.
4: É melhor.
3: Vou falar da Simone Mendes que não dá B.O., né?
4: É verdade.
3: Simone Mendes, me ama ou me larga?
4: Ela não foi presa, não, né?
3: Não, não. Ah, tá. Deus me livre.
4: Você

0: te ouvir mais, Jorge Mateus. 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
0: E chegamos ao Tá Bombando, Kel.
2: Eita, Cido, o que que anda bombando por aí, hein?
0: A volta de todo mundo em pânico. Gostava desse filme?
2: Ai, gente, é engraçado, vai.
0: Então, o novo filme é uma nostalgia pura pra quem ama esse estilo de comédia de escracho dos anos 2000.
2: Eu acho muito legal que eles fazem sátira com todos os filmes.
0: Sem dúvida nenhuma.
2: Ah, é engraçado.
0: É muito legal, né? Já até rolou de ver um filme e eles participarem ao fundo. Assim, depois daquela... Ah, a gente tava lá.
2: É engraçado.
0: Bom, esses filmes sempre tiveram o poder de tirar um sarro de tudo, como a gente estava falando aqui, que estava bombando na cultura pop, no cinema e principalmente no cinema de terror, né?
2: Verdade.
0: O que garante boas risadas e aquela sensação de já viu, né? O déjà vu.
2: O déjà vu,
0: que
2: verdade.
0: Que já viu, né? Bom, você tá ansioso, então se conecta na Paramount e morra de medo ou de rir, ok? Fica a dica aí do nosso Tá Bombando.

0: a galera continua participando por aqui, né, Kel?
1: Sempre com muita alegria. Vamos lá ler o recado, pessoal? Olha, o Igor Pereira falou o seguinte: a minha foi um socorro no trabalho. Acabei dormindo demais no dia da reunião, que era importante com clientes, e o meu celular tava no silencioso. Aí meu amigo sentiu minha falta, pegou a moto dele, foi até a minha casa e ficou batendo no portão até eu acordar.
0: Meu.
1: Deu tempo, eu cheguei e a gente fechou a venda juntos.
0: Ah, que bom, hein?
1: Nossa, que bom. Ele tava desesperado pela venda mesmo.
0: Eu vou te falar, hein? Lembra na... Bom, você não lembra porque você era pequena. Não vou contar, não. Mas eu vou ficar na minha.
1: Ai, meu Deus.
0: Fala da Bianca.
1: Olha, a Bianca Andrade falou o seguinte. Gente, olha, meu momento foi quando eu tive uma crise de ansiedade horrível no meio de um show de música super lotado. Bateu aquele desespero, eu não conseguia respirar. E aí minha best friend não pensou duas vezes. Me tirou da multidão, sentou comigo na calçada e ficou abraçada comigo durante horas até eu me acalmar, perdendo o show do artista favorito dela.
0: Meu!
1: Menina, que você com essa crise toda, você foi se embrenhar em show?
0: Exatamente o que eu tava pensando, né?
1: Rapaz.
0: Mas é, enfim, valeu, isso, né? Mas é. Marcou pra sempre, né?
1: Pelo visto.
0: Mas, ó, o que eu ia contar era o seguinte, ó. Tinha um segurança, porteiro, né? Que salvou a minha vida.
1: É.
0: Lembra que tinha lá aquela época do Faroeste Caboclo, do Legião Urbana?
1: É, era uma música. Não é muito grande. Da minha época, não, mas
0: então,
1: eu,
0: né,
1: sei.
0: Você era pequena. Eu tava tocando aquilo na madrugada. E a música é longa e tal. E eu parei pra ouvir, assim, puf, apaguei.
1: Aí.
0: E era disco na época. Pra piorar, né? Pra piorar. Aí ficou lá, pro porteiro do prédio, tava ouvindo aquilo, falou: tem alguma coisa errada. Fui lá e me acordou, você
1: Olha
0: acredita?
1: Que bom.
0: É.
1: Perdeu o emprego depois disso?
0: Eu não queria falar a respeito dessa
1: não,
0: parte.
1: Perdão, não. Assunto sensível.
0: Foi uma única rádio que eu trabalhei. Só
1: ah,

0: 8h35. 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
2: E chegamos à última fofoca do dia, Kel.
3: Eita, minha gente, você sabe que tá tendo um bafafá ácido.
2: Ah, é? Bafafá?
3: Um bafafá porque o cantor Harry Styles, que está no Brasil, acabou cancelando um show que ele faria em São Paulo.
2: Ué, por quê?
3: Por motivos de saúde, ele falou.
2: Será que ele pegou uma gripinha e tal?
3: Parece que sim,
2: né? Um piriri?
3: É o que todo mundo imaginou. Porém, entretanto, toda vista... Ele foi visto numa fazenda no interior de São Paulo, depois do cancelamento do show, fazendo uma caminhada sem camisa.
2: Ah, então não tava gripado não, porque a mãe não deixa a gente andar sem camisa gripado, né?
3: Pois é.
2: Então?
3: Então... Quer dizer, tava doente ou não tava?
2: Eu acho que ele queria era dar rolê.
3: Mas aí depois que ele foi visto, aí a equipe esclareceu que o problema de saúde envolve o artista, que realmente teve que, né, cancelar.
2: Teve que ir pro interior, passear.
3: Respirar os ares lá são diferentes,
2: Podia ser estresse, Kel.
3: Pode, né?
2: Né, tô muito estressado, não vou conseguir cantar, não consegui fazer show. Vou pra fazenda e tal.
3: Então, respirar o novo ares.
2: Você viu a foto que era? Porque faz tempo que eu não vou na minha fazenda. Será que foi na minha que ele foi?
3: Tinha uma porteira?
2: Tá! Epa, peraí, Kel.
3: Eu acho que foi lá.
2: Deixa eu ver a foto aqui. É a minha?
3: É.
2: O Alfred nem me falou. Meu Deus do céu, vou tocar música aqui, vou ligar pro Alfred.
3: Vai lá.
2: Ó, Michel Teló é exagerado.

0: Bruno Marrone, Coração de Isca.
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0: Tem muita gente fazendo aniversário hoje, né, Kel? E você fala dos famosos.
1: Com certeza, gente. Bora desejar um feliz aniversário pra Sheila Mello.
0: Sheila Mello.
1: Eterna loirinha do Tchan.
0: Verdade, lindona.
1: Maravilhosa. E dança muito até hoje, né? Quase 50. Tá fazendo 48 anos e ainda, ó... Que requebrado.
0: Ah, é? Nem parece, né, meu? Ela tá linda,
1: tá,
0: né?
1: Tá demais.
0: Então?
1: Olha, o futebolista brasileiro Felipe Melo faz aniversário hoje, atua como zagueiro e volante, né? Onde ele joga? Ah, sei lá, no Palmeiras? Já jogou no Fluminense também? Sei lá.
0: É, como eu já comentei aqui, futebol...
1: É minha praia, com certeza.
0: É, totalmente, viu? Totalmente. Gandula, só pra...
1: Feliz aniversário, Felipe Nero... Nero. Melo. E a Iris Stefanelli, apresentadora, personalidade da Bia. Ex-BBB, parabéns.
0: Parabéns, parabéns para você que está fazendo aniversário hoje também, um ano de muito sucesso, muita saúde e muita felicidade.

0: Raquel, a gente vai caminhando para o final do programa, mas é claro, a galera continua participando porque amanhã tem presentão, né?
1: É isso aí, gente! Não esquece de continuar mandando, amanhã vai sair 2 fones de ouvido, um pra você e outro pro seu amigo. Tá vendo?
0: Vai legal, curtir, né? Até umas horas, né?
1: Pois é, então você tem que mandar aí o seu WhatsApp no 3499-136-2203 e responder o nosso tema da semana. Qual foi aquele ato de amizade que marcou a sua vida, que marca a sua vida até hoje? Aquele amigo que não solta a sua mão. Conta pra gente seu caos, a gente quer ler aqui no programa e amanhã sai esse presente. Então amanhã tamo de volta, né?
0: Sim, muito mais. Sem dúvida nenhuma. Pezinho na cesta, tudo de bom, né? Bom, vamos passar régua?
1: Chega!
0: Vamos cuidar da nossa vida agora?
1: Então tá.
0: Beijo, turma!
1: Tchau!
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3: Está no ar a Voz do Brasil. As notícias do governo federal que movimentaram o país no dia de hoje.
4: Olá. Olá, boa noite.
5: Boa noite para você que nos acompanha em todo o país.
4: Quinta-feira, 23 de julho de 2026.
5: E vamos ao destaque do dia.
4: Governo contesta a decisão dos Estados Unidos de impor nova tarifa de 12,5% a produtos brasileiros.
5: E diz que o Brasil é reconhecido na Organização Internacional do Trabalho pelo combate ao trabalho forçado.
4: Restituição do imposto de renda.
5: Receita Federal abre amanhã consulta ao terceiro lote de pagamento.
4: Depósito será feito no dia 31 de julho, Thaisa de Araújo.
6: Para saber se a sua restituição foi liberada, basta acessar o serviço Meu Imposto de Renda no site da Receita Federal ou consultar pelo aplicativo oficial do órgão em celulares e tablets.
5: Ciência e inovação contra desigualdades.
4: Prêmio Jovem Cientista reconhece iniciativas que desenvolvem tecnologias de inteligência artificial com impacto social.
5: Sobre o assunto, conversamos com Olival Freire Júnior, presidente do CNPq.
7: Todos os alunos do segundo grau da universidade, alunos de mestrado, alunos de doutorado, um jovem pesquisador já com doutorado, todos esses podem se candidatar.
4: Na apresentação da Voz do Brasil, Luciana Vasconcelos e eu, Ellen Bernardes.
5: E acompanhe a gente ao vivo, acesse radiogov.ebc.com.br ou o canal Gov na sua TV aberta.
4: Produtores rurais devem ficar atentos. Os imóveis cadastrados no Cadastro Ambiental Rural, o CAR, precisam ter as informações validadas ou corrigidas.
5: A consulta é simples e pode ser feita pela internet.
4: Quem não verificar possíveis pendências pode perder benefícios. Saiba como consultar a situação do cadastro.
8: Mais de 845 mil produtores rurais de todo o Brasil receberam notificação para validar as informações de seus imóveis no Cadastro Ambiental Rural. As notificações foram enviadas pelo gov.br. Para consultar se o imóvel tem alguma pendência, o proprietário deve acessar o site www.car.gov.br e consultar a caixa de mensagem da Central Proprietário Possuidor, como explica Henrique Dolabella, diretor do Cadastro Ambiental Rural.
9: A mensagem pode ser para validar a análise que o Estado fez, pode ser para retificar alguma informação que o Estado identificou que não estava corretamente declarado, ou pode ser para subir algum documento comprovando aquela informação. Em outros estados que não usam o sistema federal, que usam o sistema estadual próprio, aí ele vai ter que entrar no SICAR do estado, né, e cada estado vai ter o seu processo.
8: O CAR funciona como um mapa digital das áreas rurais e compõe uma base de dados para controle, monitoramento, planejamento ambiental e econômico e combate ao desmatamento. Atualmente, 8 milhões de propriedades estão inscritas no Cadastro Ambiental Rural. De acordo com Gabriela Gonçalves, coordenadora geral